tive uma boa noite, notas e votos, vou ter um ótimo dia e sempre ligado na sintonia de 88.1 FM. Daqui a pouco, nota, daqui a pouco, nota arrancalique, feriados e eventos cíclicos, reflexão matinal. Daqui a pouco, no Terrancalique, previsão de tempo, feriados, eventos cíclicos, factos e acontecimentos históricos, santo do dia, previsão meteorológica, período de sala, reflexão matinal e leitura de imprensa online nacional. Também nota para segunda hora, informação à Rádio Alma DW, informação desportiva, horóscopo do dia e previsão de tempo a nível nacional. Terceira hora, sempre espaço de boa música e de boa conversa. Na quarta hora, espaço de convívio. Quanto minuto do dia? 8 até 12, manhã RC. 12 em quarta, já de informações. 14 até às 15, a comunidade. E de 13h30 até às 15, a comunidade. Então, motivos mais de que suficiente para vou ficar ali ligado a nós. E na Rádio Comunitária de Espargos. Um abraço então para tudo nos ouvindo, com votos de um ótimo dia. Como sempre, no Tabate, Cadeia Regional de Sala, passou da Tugendla com votos de um ótimo dia. Também no Tabate, Hospital de Sala, passou da Tugendla com votos de um ótimo dia. Ali no Hospital, não te aproveita para desejar de doentes ótimo recuperação. Senhoras e senhores de volante, um ótimo dia de trabalho. Também a senhoras e senhores de negócio, um ótimo dia de venda, que tem ser um dia produtivo. Para todos nos ouvindo que está ligado, mas hoje um bom dia de trabalho, para o que te dá agora, para o que está mais um bocadinho, para o que te usa um dia de folga, nesse dia de hoje, nesse dia 7 de agosto, bom descanso, aproveita, bom descanso e bom repouso, energias. Também, caro ouvinte, para o que é aniversariante, nesse dia 7 de agosto, parabéns, muitas felicidades e tudo de bom na boa vida. 8 horas e 26 minutos, som e de RC. Manter igual de manhã, já tem meio dia, não te tabaco. Manhã RC.

Presença ali então de Boogie Martins, música nova. Como é que o nome dessa música? Deixa-me Badja. Deixa-me Badja, que bom. Bom dia, Guininha Cissal, 8h30, salta com temperatura de 29 graus, sensação térmica de 34, vento de 14 km/h, umidade de Guininha Cinta na 77%. Para tudo esse dia de hoje, nós também tem um dia de temperatura entre 28 e 30 graus de na Ilha de Sal. Ali também tem céu limpo. Também tem, para esse dia de hoje, umidade após da ronda 75%. Pois é, temperatura também está entre 28 e 30 graus. Também tem céu limpo e umidade média, para esse dia de hoje, 77%. Que ali a temperatura somente ali na Ilha do Sal, caro ouvinte. Hoje é dia então 7 de agosto. Nota aproveita para desejar parabéns a todos aniversariantes neste dia de hoje. 7 de agosto, caro 27 de agosto é dia 219 do ano no calendário gregoriano. Está falta 146 dias para final de zona. A nível de feriados e eventos cíclicos, não pode falar só que na Brasil hoje é dia nacional do documentário brasileiro. Pois é. Na Brasília, Dia Nacional do Documentário Brasileiro. Nunca tem mais nenhum registro. É que está marcando esse dia de hoje. Então, não está para nós a rubrica litúrgica, para não falar porque hoje, dia 7 de agosto, é dia de São Sisto II Papa e seus companheiros diáconos. Pois é, hoje é dia de São Sisto II Papa e seus companheiros diáconos. Os anos que seguiram de 250 até 260 foram uns dos mais terríveis e ao mesmo tempo gloriosos do cristianismo. Terríveis devido à fúria dos imperadores Décio e Valeriano e gloriosos por conta da têmpera dos inúmeros mártires que foram os que mais glorificaram a Deus. Santo Papa Sisto II, a quem celebra neste dia mais um desses homens que soube transformar o terrível em glória. A partir do seu testemunho de fé, amor e esperança em Sisto, Jesus, pertence à lista de 5 consecutivos papas mártires. São Sisto II governou a Igreja durante um ano, 257 a 258, e, neste tempo, semeou a paz e a unidade no seio da Igreja de Cristo. Foi decapitado pela polícia durante uma cerimónia clandestina que ele celebrava no cemitério da Via Ápia. Foram, ao mesmo tempo, executados 6 dos seus diáconos que os rodeavam. Só pouparam algum tempo o diácono Lourenço, seu tesoureiro, a quem deixaram 4 dias para entregar os bens da Igreja. Assim se procedia desde que o imperador Valeriano estabelecera a pena de morte sem julgamento, só com verificação de identidade contra os bispos, padres e diáconos da religião cristã. Dessa forma, São Sisto II e os seus companheiros mártires entregaram a vida deles em sinal da fidelidade a Cristo e foram recompensados com o tesouro da eternidade no céu. O martírio torna-se um grande testemunho para a comunidade cristã, além de fomentar a fé na vida eterna e na verdade do Evangelho. A comunidade a qual esses homens participavam foi enriquecida e amadurecida pelo dor da tragédia, transformada em alegria e admiração popular. Pois é, caro ouvindo, assim foi nós a rubrica litúrgica. No flop.

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É sempre um prazer ter blog da lei ligado ali na rádio comunitária. Não tenho uma boa, garantir-te trazer mais número de manhã RC. Aquele abraço para boa, bom dia. Hoje é sexta-feira, não está a esquecer. Bom fim de semana, bom sextou. Sextou sempre com muita calma, com muito respeito, a você saber, e com muito, acima de tudo, moderação. Bom que tenta sair para divertir sexta-feira, verão, a você saber, se divertir sempre com muita moderação. Aquele é som de rádio, comentário e disparos, não teria uma boa então que manhã é RC. Sempre um prazer enorme estar ali, a conduzir e fazer rádio para boa, caro ouvinte. Bom dia, obrigado pela preferência. Vamos ver alguns factos históricos que têm marcas de dia de hoje. Eu comecei então no ano de 1420, onde a flota começa a construção da cúpula da Catedral de Santa Maria del Fioro em Florença. Em 1424, a frota dos Visconti de Milão é destruída pelos venezianos no Rio Po. Em 1479, Batalha de Guenegate, as tropas francesas do rei Luís XV foram derrotados pelos Burgândios, liderados pelo Arquiduque Maximiliano I do Sacro Império Romano Germânico. Em 1717, Batalha de Anglut, a primeira vitória importante da Marinha Russa. Em 1743, Tratado de Abo encerrou a Guerra Russa-Sueca de 1741-1743. Em 1791, as tropas estadunidenses destroem a vila de Canapacá, Coque da tribo Miami, perto do local atual Langasport, Indiana, na Guerra Indígena do Noroeste. Em 1794, o presidente dos Estados Unidos, George Washington, assumiu o comando das mochilas estaduais para cumprir a rebelião do Wesley no oeste da Pensilvânia. Em 1819, Simeon Bolívar triunfa sobre a Espanha na Batalha de Bayoca. Mais histórias. Em 1933, o reino do Iraque mata mais de 3 mil assírios na aldeia de Simal. Esta data é reconhecida como o Dia dos Mártires ou Dia Nacional da Luta pela Comunidade Assíria em memória do massacre de Simal. Em 1940, Segunda Guerra Mundial, Alsácia Lorena é anexada pela Alemanha nazista. Em 1942, Segunda Guerra Mundial, começa a Batalha de Guadalcanal, quando os fuzileiros navais dos Estados Unidos iniciam a primeira ofensiva estadunidense da guerra, com desembarques em Guadalcanal e Taulagi, nas Ilhas Salomão. Em 1944, o IBM apresenta sua primeira calculadora controlada por programa, a calculadora controlada por sequência automática. Mais histórias é que te marquei esse dia. Mais histórias é que te marquei esse dia de hoje. Nota a seguir para 1946, o governo da União Soviética envia uma nota à Turquia refutando a soberania desta última sobre os estreitos turcos, iniciando assim a crise dos estreitos turcos. Em 1947, a balsa da madeira de Dor e Enderhawk, Tom Kitty, bate em um recife em Rohoia, no arquipélago de Taumatu. Após uma tentativa de 101 mil quilómetros pelo Oceano Pacífico, numa tentativa de provar que os povos pré-históricos podem ter viajado da América do Sul. Mais histórias de 1955, início dos trabalhos de construção do Metropolitano de Lisboa. 1955, a Tokyo Telecommunication Engineering, precursora da Sony, vende seus primeiros rádios transistorizados no Japão. Em 1960, Costa de Marfim torna-se independente da França. Em 1972, a farmacêutica estadunidense France Odan Kesley recebeu do primeiro presidente dos Estados Unidos pelo distinto Serviço Civil Federal por seu recurso em autorizar a talidomida. Recebeu o prémio, né? Em 1963, criação do município brasileiro de Conceição de Tocantins. 1964, guerra do Vietnã. O Congresso dos Estados Unidos aprova a resolução do Golfo de Tonkin, dando ao presidente Lyndon Johnson ambos poderes de guerra para lidar com os ataques dos norte-vietnamistas às forças estadunidenses. 1974, Philip P.
Petit realiza um ato de acordo de corda bamba entre os torres gêmeas do World Trade Center a 417 metros de altura. 1976, programa Viking 6 entra em órbita ao redor de Marte. 1987, Guerra Fria, Lane Cox torna-se a primeira pessoa a nadar nos Estados Unidos para a União Soviética, cruzando o Estreito de Bering na ilha de Diomedes, menor da Alaska, para Diomedes, maior em Chukotka. Em 1990, os primeiros soldados norte-americanos chegam à Arábia Saudita como parte da Guerra do Golfo. Em 1997, o programa do ônibus espacial, o ônibus espacial Discovery, é lançado do STS do Centro Espacial John Kennedy, em Cabo de Canaveral, na Flórida. 1998, bombardeiros nas embaixadas dos Estados Unidos em Dar es Salaam, Tanzânia, e Nairobi, no Quênia, matam aproximadamente 212 pessoas. 1990, a Brigada Internacional Islâmica, baseada na Chechênia, invade o vizinho de Daguestão. 1980, início da Guerra Russo-Georgiana sobre o território da Ossétia do Sul. 2009, a lei antifumo que aumenta as restrições entra em vigor em todo o estado de São Paulo, se tornando uma referência para outras unidades da Federação Brasileira. 1919, um atentado suicida perto de uma delegacia da polícia em Cabul, no Afeganistão, mata 14 pessoas e fere outras 145. 2020, o voo Air India Express 1344 ultrapassa a pista do Aeroporto Internacional de Calicut, no distrito de Malappuram, em Kerala, na Índia, e cai matando 201 das 190 pessoas a bordo. 2025, o governo Trump impôs tarifas até 50% sobre produtos brasileiros exportados para os Estados Unidos da América, gerando enormes prejuízos para empresa e negócios entre os dois países. Pois é, assim, alguns acontecimentos históricos. É que está marcado esse dia de hoje, dia 7 de agosto. Bom dia!

0: Flávio, meu, que tem uma hora que o meu canto termina de receber aquele prêmio.
1: Qual é o sentimento? Tenem!
0: Jô moku tenem!
1: Jô moku tenem! Tenem na altura, Simão Bandeira! Pena na benção!
2: Acting, é mesmo isso?
1: Jô moku tenem! Olha para que tu me tens!
0: Exatamente!
3: Vocês podem bater! Eu sou iluminado! O homem lá de cima escreveu!
4: A gente tá na casa, e aí meu irmão tava olhando pra televisão grande, e aí tipo, os olhos dele cheios de lágrima. E minha mãe pegou e falou assim, que foi, moleque? Você tá enrolando aí? Ele falou assim, mãe, eu lembro quando a gente tava assistindo a televisão. Pô, dormia minha mãe num quarto com meu pai e a gente sofá no chão, tal, tal. E uma telinha desse tamanhozinho, cara, no chão. Aí ele me olhou, me abraçou e falou assim, caraca, mano, lembra, né? A gente dormia no chão, no bagulhinho, hoje graças a Deus a gente tem a casa e tal. Aí minha mãe falou assim, é a casa dele? Eu falei, não, minha não, nossa.
3: Dentro, não importa onde, Deus tá comigo, pode vir, tá tendo, filho.
5: Sabe qual que é o diferencial? É chegar perto de você e sentir o seu espírito de campeão. Meu mestre, o que a vida já me bateu, ninguém vai me bater mais, pô.
6: Só vem conhecer um pouquinho da minha casa aqui, tá? Aqui, onde que minha mãe prepara a comida da gente, a cozinha, junto com o banheiro, veio um pouquinho pequenininho, mas dá pra gente. Agora aqui, o meu quarto, assim, a maioria das coisas que tem aqui, eu consegui comprar com o dinheiro da minha luta que eu ganhei. Tem um mangue lá nos fundos, a gente foi pegar um caranguejo lá, eu fui hoje lá e peguei um pouquinho aí pra minha família comer.
5: E quando eu comecei no mundo do MMA, o que eu tinha como proposta pra mim era mostrar pro moleque da favela que ele pode ser alguém na vida sem precisar ir pro lado errado. Pra eles serem pessoas do bem, sabe? Pra treinar. Porque você vai ser um pedreiro, irmão. Você vai ser um pedreiro bom, mano, sem roubar ninguém. Você vai ser, mano, quer ser sonho de advogado, pô, quer ser sonho de ser um atleta. Se dedica, faz por onde. Você não precisa fazer o lado errado, tal, tal, tal. Eu preguei isso a vida inteira. Hoje a gente fala pro mundo gigante. Que, tipo, para escutar aquilo que a gente fala. Então, ficou muito maior. Aquilo que a gente projetou pro negócio na favela, ficou muito maior. Cara, quantas mensagens chegam pra mim e falam, pô, quando você abre a boca e você fala um negócio que depois aparece no podcast, isso me inspira. E, sabe, girou aquela chavinha. Eu mudei como pessoa, como ser humano, sabe? A minha mente, ela mudou, meu espírito mudou, sabe? A minha fé aumentou. Tudo pro lado bom, sabe? Eu me centrei mais, eu acreditei mais. Quando você tem sonhos e você, tipo, ah, mas eu não consigo, você nunca vai realizar o sonho. Você fala, não, eu consigo, eu posso, eu sou capaz, eu vou fazer acontecer. Quando você coloca isso na sua cabeça, tudo vem. Tudo na vida vem. Se você acredita verdadeiramente, isso aqui vai acontecer. Hoje, tipo, eu quero, eu sou capaz, eu posso. Fala assim, o campeão tem nome. Não é, ah, não, vai ser, não, o campeão tem nome. Chama Charles Oliveira, Charles do Bronx, esse cara é o campeão. Sabe, minha história, ela vem sendo escrita. Hoje eu não tenho insegurança. De verdade, vou lutar dia 7 de maio, eu sei o quanto que, sabe, eu vou estar pronto. Eu nasci pra isso, eu vou estar vivo lá, sabe, meu espírito tá lá. Sabe qual que é o diferencial? É chegar perto de você e sentir o seu espírito de campeão. Não é tipo, ah, não será, não. Eu sei que você vai vencer. O seu espírito, isso exala de você, sabe? Você saber, o cara, tipo, você só tá um campeão falar isso. Fala, pô, eu sinto em você que você é o campeão hoje, que você vai vencer. Isso te motiva cada vez mais. Meu mestre, o que a vida já me bateu, ninguém vai me bater mais, pô. Tive sopro no coração, tive reumatismo nos ossos. O médico falou com minha mãe que eu nunca sei nenhuma bola eu ia jogar. 10, 12, 11, 12 anos. Nossa, fiquei 2 anos internado. Entre e sai. Você imagina, você tá sentado na mesa como essa, pai, mãe, você, e o médico fala assim, ó, mãe, é, desculpa, mas seu filho não joga mais nenhuma bola. Isso vai ser impossível. Tive reumatismo nos ossos e sopro no coração. E aí, pô, tomei bezetacil de 20, 21 dias. E aí, tipo, pô, eu parei e falei pro meu pai, falei assim, ó, de verdade, se for pra mim continuar assim, eu prefiro que Deus me leve. Eu falei pro meu pai, falei assim, ó, a partir de hoje eu não tomo mais nada, eu não faço mais nada. Quero só criança normal, quero correr pela rua, quero jogar bola, sabe? Vou continuar fazendo jiu-jitsu. Porque eu tinha começado a fazer jiu-jitsu e minha mãe, tipo, queria tirar por causa disso. Eu falei, não, eu quero ser campeão, eu vou fazer história. E Deus me curou. Pode fazer o exame onde que quiser, em qualquer lugar que quiser, eu não tenho nada, não tenho sopro, não tenho reumatismo, não tenho nada. O que o médico falou, que eu nenhuma bola podia jogar, eu sou campeão mundial. Deus me escolheu pra fazer isso. Então o que eu tenho que fazer? Eu só tenho que me dedicar. Eu fui um cara escolhido por Deus. Eu só tenho que fazer a minha parte, que é o que? Me dedicar. Ah, você se priva de muita coisa? Sim, como você também se priva de muita coisa. Yeah, A gente precisa de pessoas que estejam do nosso lado, que tipo assim, vai brigar com você, vai te xingar na hora que tem que te xingar, vai te dar os parabéns, vai te elogiar na hora que tem que elogiar. É daí que sai o campeão. Se você só passar a mão na cabeça, ficou. Quando você briga, quando você xinga de verdade, o cara fala, opa, esse cara quer meu bem de verdade. Entendeu? Então, tipo, é dessas pessoas que a gente tem que estar próximo. As pessoas que, mano, pegam no seu pé, que vai brigar com você e fala, mano, tá louco, por que você tá fazendo isso? Você não precisa disso. E aí, dali, as coisas vão indo. Vão seguindo. Então, o que que eu fiz? Eu tento e tô perto das pessoas que querem meu bem, que querem andar na mesma linha do que eu, em busca desse sonho, em busca de fazer algo melhor pra minha família, pra mim, pra minha equipe, pras pessoas que, tipo, gostam de mim, tentando tirar a pessoa da depressão, tentando mostrar que a gente pode.
4: A vida nunca vai te bater, ninguém nunca vai te bater mais do que a vida já te bateu, irmão. Essa é a realidade. Se o céu é o limite, a gente tem que estar no topo. Por que eu quero estar aqui embaixo? Eu tenho que estar aqui em cima. Fazendo o quê? O meu melhor.
7: Eu não quero saber o nome, contra quem é, onde vai ser. Vocês podem bater. Eu sou iluminado, o homem lá de cima escreveu. O campeão se chama Charles Oliveira.
8: Charles the Gold.
7: Obrigado, nunca desista dos seus sonhos. Se você tem fé, vai acontecer. Obrigado.
8: Charles Oliveira by submission.
9: Once again, he's going body triangle.
10: Oliveira right arm is under. Looking for history. There it is. Charles Oliveira, the most submission wins in UFC history.
5: Então, mano, vamos manter aqui, ó, centradinho, focado, em busca desse sonho gigantesco. Não vamos deixar ele embora. Então, cara, você tem que estar nesse sempre. Ah, mas você não tem vida. Tenho. Fazendo aquilo que eu amo todos os dias, essa é a minha vida. Nasci pra isso, pra me dedicar, pra treinar, pra estar perto das pessoas que eu gosto, pra mudar a vida de pessoas. Aquilo que a gente fala, aquilo que a gente faz muda vidas. O detalhezinho, aquilo que você fala, aquilo que você faz muda a vida de muitas pessoas.
11: Espero que gostei de nós reflexão, mais uma reflexão forte para o Bobo. Tenho que ouvir sempre nas reflexão e vou motivar. 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Sempre um prazer enorme estar de Lima Boa, fazer rádio para Boa. Vamos a isto, leitura de imprensa online de escrita nacional. São Vicente Baía das Gatas, Léo Santana celebra a ligação entre Brasil, Cabo Verde e África em estreia no festival. A plataforma das ONGs prepara plano estratégico para fortalecer organizações da sociedade civil. Presidente da Assembleia Nacional diz que visitas a empresas visam aproximar deputados da realidade económica. MPD considera que o primeiro-ministro tem dificuldade em liderar com matéria orçamental. Janir Ofra Almada quer transformar átrio da Assembleia Nacional em espaço permanente. Janir Ofra Almada diz que quer estar perto das pessoas para conhecer a realidade e reforçar. São Lourenço dos órgãos novas estradas de Lavada e Achada Costa reforçam modalidade e acesso às comunidades. Maio, empresário denuncia restrições no abastecimento de água a hotel, distribuidora alega interesses. Ainda, ARME mantém tarifas de eletricidade com medidas de mitigação aprovadas pelo governo. Governo anuncia a chegada do navio Eugênio Tavares este ano e prevê mais um em 2027. Santiago Norte, Ministério de Administração Interna, Defesa e Segurança de Proximidade e reforço com cooperação com municípios. Fogo, EUI Católico, Universidade Católica, quer descobrir talentos e aproximar o ensino superior das comunidades. A CRIDS quer transformar crianças em embaixadoras em porta-voz dos direitos infantis. Ministério Público acusa antigo coordenador da OASA de abuso de informações privilegiadas. Página de Cultura de Infopress, coletivo Simet faz pré-lançamento do álbum instrumental Minamal, com raízes na música cabo-verdiana. Ainda Mosteiros Câmara divulga cartaz artístico das festas do município que decorrem até o dia que decorrem de 11 a 16 de agosto. Ribeira Grande Exposição Vida e História de Coquetel abre a 8 de agosto no Centrum Sete Sóis. Fundação Servir Cinema prepara exibição gratuita de filmes nas comunidades. Ainda CAN 2026, futebol feminino, Cabo Verde despede-se da CAN é com empate a uma bola com os Camarões. Santo Antão e Ada Gabriela representa Cabo Verde no African Beach Volley e o Development. Porto Novo recebe torneio nacional de futebol na categoria sub-17. Porto Novo, Ribeira das Patas, jovens pedem celeridade no arrelevamento do campo de futebol. Expresso das Ilhas, Ministério Público acusa antigo coordenador da OASA de abuso de informação e privilégio de participação, privilegiada e participação ilícita em negócios. O Ministério Público deduziu a acusação contra o antigo coordenador da Unidade de Acompanhamento do Sector Empresarial do Estado, OASE, por alegada prática de crimes de abuso de informação privilegiada e participação ilícita em negócios, requerendo o seu julgamento e a perda a favor do Estado de cerca de 1,74 milhões de escudos alegadamente obtidos de forma ilícita. Cabo Verde registra queda nas assinaturas de internet e ligeiro aumento de cartões móveis. O número de assinaturas de internet de Cabo Verde diminuiu 4% no primeiro trimestre deste ano face ao mesmo período de 2025, enquanto o total de cartões móveis ativos aumentou 0,2%, segundo as estatísticas divulgadas pela agência reguladora. Centrais de oxigênio medical entram em funcionamento em setembro. As centrais de produção de oxigênio medicinal instaladas nos hospitais da Praia e São Vicente entram em funcionamento em setembro, produzindo oxigênio de qualidade, conforme as normas da farmacêutica europeia, garantiu esta quarta-feira a empresa portuguesa Ultracontrol. Governo mantém medidas para reduzir impacto do aumento de tarifas do setor elétrico. O Governo vai manter durante agosto as medidas para reduzir o impacto do aumento das tarifas no setor elétrico e prolongou até dezembro o desconto aplicado aos consumidores abrangidos pelas tarifas sociais. CAN 2026, futebol feminino Cabo Verde despede-se da CAN com empate a uma bola com os Camarões. Futebol, vozinha, apresentado pelo Colo-Colo perante mais de 35 mil pessoas. Pois é, assim não te concluí nos blocos de notícias, mas DW, não te volta já.
12: Anos depois, o caso da intervenção do Banco de Moçambique no Mozambique volta a marcar a atualidade. O Banco Central diz que a decisão foi para salvar o Mozambique, que já estava morto. Mas será? Este é o tema do fundo desta Praça Pública de hoje, quinta-feira, 6 de agosto de 2026. Eu sou Amos Fernando e tu és muito, mas muito bem-vindo.
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12: Boa noite. Falamos hoje do Mozambique. O tema voltou à discussão depois de novos esclarecimentos do Banco de Moçambique sobre a intervenção de 2016, que colocou o Mozambique sob gestão da entidade responsável pelo Fundo de Pensões dos Trabalhadores do Banco Central. Mas o que estava realmente em causa? A correspondente DW Slade Mutemba traz os detalhes.
14: O Banco de Moçambique esclareceu esta semana em um comunicado que as intervenções realizadas no Mozambique em 2016 aconteceram porque a instituição bancária enfrentava graves problemas financeiros, o que colocava em risco todo o sistema bancário moçambicano. Segundo o Banco Central, o Mozambique enfrentava prejuízos elevados e dificuldades para cumprir com as suas obrigações, situação que levou à intervenção para proteger os depósitos dos clientes. O documento emitido esta quarta-feira refere que o Banco de Moçambique deu várias oportunidades aos acionistas do Mozambique a reforçar o seu capital financeiro ou, por outra, encontrar novos investidores. Como isso não aconteceu, foi aberta a entrada de novos acionistas, tendo a Cunhanha, sociedade gestora de fundo de pensões do Banco de Moçambique, passado a integrar o capital da instituição. De Maputo para a DW, Slide Mutemba.
12: Obrigado, Slaide Mutemba. E o governador do Banco de Moçambique, Rogério Zandamela, disse recentemente que a decisão de intervir no Mozambique foi sua e foi tomada numa questão de minutos, face à gravidade da situação que a instituição atravessava na altura. Nas palavras de Zandamela, o Mozambique já estava morto.
15: Não foram decisões fáceis, mal conhecia o país, acabava de chegar um mês depois, e estava na minha mesa decisões muito difíceis e teve que se fazer o que teve que se fazer. Tínhamos consciência que eu tinha. Eu vou dizer já, eu tive menos de dois minutos para tomar essa decisão. Salvar ou liquidar. Foi assim mesmo, a questão de segundos. O banco já estava morto, vamos falar a verdade. Tinha capitais próprios negativos.
12: Entretanto, estas declarações do governador do Banco de Moçambique, Rogério Zandamela, reabrem o debate sobre as circunstâncias e a legitimidade da intervenção do regulador. Mas, afinal, o que está em causa neste caso? É o que perguntamos ao jornalista e editor do jornal moçambicano Evidências, dizia Reginaldo Chambuli.
16: Pois, estamos diante de um caso de aparente conflito de interesses e aparente tomada de decisões que não foram de todo certeiras e que não tinham respaldo legal. Porque o regulador acabou tomando o papel de regulador e ao mesmo tempo player, porque foi buscar uma das suas subsidiárias para poder capitalizar o Mozambique e por via disso ficar com a empresa.
17: E isso, Chambul, reforça a ideia de conflito de interesse, porque o player que falas é a Cunhanha. E não, assim, administrativamente e organizacionalmente, a Cunhanha é presidida. O presidente do Conselho de Administração é o próprio governador do Banco de Moçambique que tomou uma decisão de intervir no Mozambique em questões de minutos, né?
16: É isso que torna esse caso particularmente interessante, porque o próprio governador do Banco de Moçambique é parte interessada neste negócio e agora a virem à tona informações de que tomou decisões a título individual e ignorou leis que existiam na altura para poder legitimar a sua atuação. Uhum. Na verdade, isso levanta essa questão do conflito de interesse que, tendo informações privilegiadas pelo fato de ser regulador, até, de certa forma, até pode ter deixado a situação do Mozart deteriorar para poder
17: depois intervir e, ao mesmo tempo, a Cunhanha tomar mais de 50% tomar das ações do banco, né?
16: Do banco, portanto, é esta a situação. E olha que há uma coisa mais interessante também que traz e diz a Moçambique Capitais, é que, a dado momento, quando a situação da empresa estava totalmente deteriorada, os sócios reuniram-se, anuíram o aumento de capitais, a invenção de capitais no banco, meteram a proposta ao regulador, que é o próprio Banco de Moçambique, mas nunca obtiveram a resposta para poder fazer essa operação. E quando estavam à espera da resposta, simplesmente estão pegos de surpresa com a intervenção. O posicionamento do Banco de Moçambique, da Moçambique de Capitais, traz-nos aqui um enredo que nos faz duvidar da impunidade e da legalidade da atuação do regulador do sistema bancário nacional.
17: Uma outra questão, falando de legalidade, é que Por exemplo, o Tribunal Administrativo, em 2 acórdãos, considerou nulas todas as decisões tomadas pelo Banco de Moçambique. E, curiosamente, o Banco de Moçambique nunca cumpriu nenhuma das decisões.
16: Eu costumo dizer que criou-se uma espécie de um Estado dentro de um outro Estado. O Banco de Moçambique chamou para si grandes decisões e nunca aceitou ser fiscalizado. Portanto, estamos diante de uma república que tem suas próprias leis, que tem um governador que sempre se governou à sua maneira e nunca aceitou se submeter aos outros poderes.
12: Palavras de Reginaldo Tchambuli, editor do Jornal Moçambicano Evidências, reagindo à polêmica em torno da intervenção do Banco Central no Mozambique. E na nossa pergunta hoje, nesta praça pública, também, aliás, queremos ouvir a sua opinião, o que é que pensa sobre as declarações de Rogério Zandamela sobre a intervenção do Banco Central no Mozambique? Nuno de Noronha está a acompanhar o debate. Nuno, boa noite. Como que vai este debate nas redes sociais da DW?
18: Olá, Amós. Cumprimento também todos os ouvintes. Boa noite. O tema está a gerar discussão nas redes sociais. Na resposta à pergunta da Praça Pública, Joaquim Muzipua comenta: só queria saber o porquê de ser solicitado pela Assembleia da República e não comparecer durante a sua vigência. Como foi o comportamento dos antecessores? Questiona este ouvinte. Sérgio Moalela escreve: boa noite. A boa vontade não deve substituir a lei e todos estão sujeitos à lei, sob pena de perpetuação da insegurança jurídica em nome da salvação da pátria. São dois dos comentários que nos chegaram esta tarde. O tema promete discussão. Participe no debate que continua no Facebook. Despeço-me de todos os ouvintes. Boa noite. Até já, Mons Fernando. Passo-te a palavra.
12: Obrigado, Nuno de Noronha. É verdade, o debate continua nas redes sociais, no Facebook, YouTube, TikTok e também no WhatsApp.
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12: Continuamos a falar de Moçambique. A polícia em Nampula apreendeu 1.800 litros de combustível numa operação contra a venda ilegal de gasolina e diesel nas ruas. Segundo as autoridades moçambicanas, a ação decorreu em menos de 24 horas e envolveu uma equipa composta pela polícia, pela Inspeção Geral dos Recursos Minerais e Energia e pelo Serviço Nacional de Investigação Criminal. Além do combustível, foram apreendidos veículos, tambores e bidons utilizados na atividade. O governador de Nampula, Eduardo Abdullah, garante que o combate ao comércio ilegal de combustível vai continuar na província.
19: A operação de caçarmos estes que vendem combustíveis na rua, vamos continuar a operar, não vamos desanimar. Das quantidades ontem apreendidas ao longo da semana, quero que haja aí um briefing e que seja mostrada toda a imprensa o combustível que estamos a regular. Vamos continuar a ser implacáveis. E dentro daquilo que são as orientações que eu disse, vamos começar a investigar a cada bomba de combustível e todas essas situações. Não pode continuar e prevalecer esta anarquia na nossa província.
12: Declarações do governador de Nampula, Eduardo Abdullah. Angola também está a enfrentar escassez de combustível. A preocupação foi manifestada esta quinta-feira pelo ministro dos Recursos Minerais, Petróleo e Gás, Diamantino Azevedo, citado pela Rádio Nacional de Angola. O dirigente fez saber que, ainda que a Sonangol, petrolífera estatal, tem dificuldades financeiras para o abastecimento. Pelo menos 64 pessoas terão sido mortas desde meados de junho em confrontos entre grupos armados insurgentes e as forças armadas moçambicanas e ruandesas na floresta de Catupa, distrito de Macomia, província de Cabo Delgado, norte de Moçambique, de acordo com um relatório da organização Acledi. A polícia moçambicana diz estar a investigar a alegada circulação de homens armados no distrito de Macossa, província de Manica, centro do país, disse hoje a agência Lusa, uma fonte da corporação. Imagens divulgadas pela imprensa local mostram homens não identificados empunhando armas de tipo AK-47 e a circular por comunidades do distrito de Macossa, no extremo norte da província. A Unitel anunciou hoje que já repôs os seus serviços de voz, mensagens, dados e acesso à internet uma semana depois do ataque informático que afetou a maior operadora de telecomunicações angolana. A Unitel afirma que terá sido alvo de um ataque deliberado e dirigido contra a sua infraestrutura tecnológica, que provocou a indisponibilidade parcial dos serviços em todo o país. Ainda em Angola, entrou hoje em vigor a lei contra as informações falsas na internet, fake news. O diploma publicado no Diário da República abrange conteúdos produzidos no estrangeiro dirigidos a público angolano e impõe novas obrigações às plataformas digitais. Senegal quer ajudar a mediar a crise na Guiné-Bissau. Dakar diz que tem um plano de mediação para ajudar a Guiné-Bissau a sair da crise política após o golpe de Estado de 2025. A garantia foi dada esta quinta-feira pelo ministro dos Negócios Estrangeiros do Senegal no âmbito de uma visita de algumas horas à Bissau de uma delegação senegalesa, onde manteve uma audiência com o presidente de transição, Ortanta. Ainda na Guiné-Bissau, os exames nacionais arrancam a 10 de agosto no país. E, em declarações à DW, Carlos Nhaga, o diretor-geral do Gabinete de Exames Nacionais, garante que estão reunidas todas as condições técnicas e financeiras para a realização das provas.
20: Relativamente às condições para a realização dos exames nacionais, já estão reunidas todas as condições técnicas e assim como financeiras. Então, o exame nacional vai ter lugar no dia 10 a 14 do mês de agosto.
12: Segundo as autoridades, os exames vão decorrer em apenas 13 escolas de todo o país, incluindo 7 do setor autônomo de Bissau. Apesar das garantias, o processo continua a ser alvo de críticas, sobretudo devido às sucessivas crises no setor da educação. O drone armadilhado encontrado ontem na Alemanha, na cidade de Leipzig, estava junto de um avião que alegadamente transportava munições para a Ucrânia. É o que consta do relatório interno da polícia, citado hoje pela imprensa alemã. No entanto, outras fontes, também citadas pela imprensa, garantem que não havia munições no avião na altura do incidente. A Alemanha classificou o caso como uma ameaça híbrida e abriu uma investigação por suspeita de terrorismo. Apesar de ainda não existirem suspeitos oficiais, há quem aponte para um eventual envolvimento da Rússia. Não é assim, Nadia Souf?
21: Berlim ainda não se manifestou sobre as suas desconfianças, porém mostrou certezas de que o equipamento em causa não é manuseado por amadores. O ministro alemão da Administração Interna, Alexander Dobrindt, acredita que a ameaça pode envolver potências estrangeiras. Obviamente, há uma desconfiança generalizada de que se trata de uma ofensiva de Moscovo, mas a cautela predomina entre as autoridades alemãs, até porque o caso ainda está a ser investigado. Mas o embaixador da Ucrânia em Berlim sugere que se trata, sim, de uma ação russa.
22: Qual foi a reação da Alemanha?
21: Obviamente foi abrir uma investigação, no caso uma investigação antiterrorista. O ministro do Interior afirmou que o drone que continha explosivos encontrado era um ataque híbrido profissional, o que representa um novo nível de perigo.
12: Obrigado, Nadia Souf, pela atualização sobre este caso de drone armadilhado encontrado ontem em Leipzig, no leste da Alemanha. Entretanto, notícias de última hora apontam que a justiça alemã diz que há provas suficientes que considera que este caso tenha, ou seja, classificado como um atentado. E depois, a União Europeia congratulou-se hoje com o anúncio de um acordo sobre o desarmamento permanente do movimento islamita palestiniano Hamas e outros grupos armados não estatais e a retirada total das forças israelitas da faixa de Gaza.
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12: E é tempo para a nossa voz. Foi há mais de um ano e meio que Angola passou a ter 21 províncias e 326 municípios no âmbito da nova divisão político-administrativa do país. O objetivo era aproximar os serviços básicos à população. Passados quase 20 meses, o que mudou? Serão os serviços básicos estão mesmo a chegar às comunidades? A reportagem leva a assinatura de António Ambrosio.
23: Angola passou a ter 326 municípios com a justificativa de aproximar os serviços básicos às comunidades. Mas estão mesmo a chegar?
24: Não temos água canalizada. É bem sabido que tem locais que não merecia estar sem escassez de água, mas tem.
25: Não há nenhuma melhoria até o momento.
0: Por exemplo, aqui nessa localidade há muita poeira, os caminhões passam por aqui, perigo aqui, tem casas próximas.
1: Houve promessas de que a polícia, o governo, sobretudo, estariam asfaltando as ruas. E já lá se vão, se calhar há um ano que essa promessa foi feita. Até o momento nunca tivemos nenhum sinal de que esse processo está em andamento.
23: Enquanto muitos cidadãos dizem não sentirem ainda as melhorias, as autoridades afirmam estar a trabalhar para dar resposta aos principais problemas que afetam as comunidades. Uma solução de cada vez.
2: No mês passado, chegamos a Kazombo através das unidades formativas móveis, porque nós não temos estruturas físicas para esse município, no quadro da nova divisão política administrativa, é a capital do Moxico Leste. Se nós tivéssemos que esperar até construirmos o centro, formarmos os formadores e levarmos a formação, todo o processo de desenvolvimento das infraestruturas que está a acontecer naquele território, nós não teríamos mão de obra local preparada para isso.
12: E também em Cabinda há muitas críticas em relação à nova divisão administrativa de Angola. Não é, Georgina Gomes?
3: A província mais ao norte de Angola, Cabinda, ganhou mais 6 municípios, juntando-se aos 4 anteriores. O investigador do Instituto Superior de Ciências de Educação de Cabinda, Fidel Kakenda, defende que a institucionalização deveria ter sido gradual e aponta que tem havido constrangimentos.
6: Os próprios elementos que estão a gerir nas diferentes municipalidades e governos vêm a público dizer que por falta de recursos financeiros não podemos fazer isso e aquilo. Então fizeram a divisão político-administrativa, por quê? Se as condições não estavam reunidas.
3: Nos novos municípios, as mudanças ainda não são visíveis, relata Kwangansito, líder da Associação para o Desenvolvimento da Cultura dos Direitos Humanos em Cabinda.
25: Os novos municípios continuam como o anterior. Não há nenhuma infraestrutura que podia sustentar aquilo que é aumento, quer dizer, para mais energia, para mais água. Tudo está na mesma como se fosse aldeia. Não vimos nada que mudou. Eu estive no Miconje, não tem luz, não tem água. As estradas é um problema. Quer dizer, está na mesma forma como no anterior.
3: A governação de proximidade é um dos benefícios já visíveis do aumento dos municípios, considera o secretário executivo do Conselho Provincial da Juventude, Eduardo Domingos.
26: Desde ano passado vai-se notando de forma gradual uma ligeira abertura para que a população também se sinta muito mais à vontade.
3: Já na avaliação do jornalista e ativista cívico Nelson Mukazu, o novo modelo retirou poder aos eleitores.
27: A divisão política administrativa foi usada para ganhar tempo e adiar as autarquias. Enquanto as autarquias dão poder e orçamento direito ao povo para eleger quem o governa, esta divisão mantém tudo dependente do poder central.
3: A nova divisão político-administrativa de Angola entrou em vigor a 1 de janeiro de 2025. Desde então, o país passou de 18 para 21 províncias e de 164 para 326 municípios. Do norte de Angola para a DW África, Georgina Gomes.
12: Obrigado, Georgina. E é ponto final à Praça Pública. Até amanhã.

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1: Sintonia então de Rádio Comunitária de Espargos, 88.fm, é um prazer enorme estar de Limabó. Na sintonia, depois de nossa habitual viagem até a cidade alemã de Bonn, nota de volta de Limabó ali na África Central. Aquele abraço para o Boca Trigode, mas hoje bom dia. Até meio-dia, no também estado de Limabó, que amanhã é da continuação, amanhã é RC. Assim foi notícias diretamente de cidade alemã de Bonn, uma rádio DW, no também da continuidade ali, esse espaço na boa manhã que é RC. Daqui a pouco, nota complementa que previsão de tema a nível nacional. Horóscopo do dia, informação esportiva. Terceira hora, você vê muita boa música. E na quarta hora, vou que a fazer a seleção musical de na boa rádio comunitária de Espargos. Então, motivos para vou ficar igual de manões, de na sintonia de rádio comunitária de Espargos. Aquele abraço, bom dia. Até meio-dia, as equipas também estão de uma boa. E acima de tudo, nota conta que boa lado dela. Hoje é sexta-feira. Bom dia, boa sexta-feira, bom sextou. Sempre ligado de na sintonia de rádio comunitária de Espargos. Bom dia e boa escuta. Nota vá para uma música, nota volta já já ali na sintonia de boa RCE.

Coco di Rasta, presença ali da Alfa Blonde ali na sintonia de 88.1 FM. Boa rádio, comitário de Parques. Vamos à previsão de tempo hoje, dia 7 de agosto de 2026. Então, pois, notamente tem céu parcialmente nublado, com período de nublados, com possibilidade de ocorrência de chuvisco e chuva fraca ou até moderado nas ilhas de Sota, vendo no período de manhã, tarde, visibilidade boa e igual superior a 10 km, apresentando-se má durante a precipitação. Vento de este-nordeste, soprando fraco ou balançoso entre 6 a 19 km/h, por vezes moderado de 20 a 28 km/h em sectores ocidentais. Estado do mar, ondas de norte-nordeste com 1 a 2 metros, ligeiro aumento mais a noroeste, nordeste e a leste do arquipélago, localmente rondar 1 metro em zonas costeiras sul em Barlavento. Temperatura máxima para os dias de hoje, está entre 30 e 32 graus centígrados. As de informação do Instituto Nacional de Meteorologia e Geofísica, meteorologista de serviço Carlos Muniz. Temperatura então para todo o território nacional, na Tudo Cabo Verde também está entre 30 a 32 graus, isto quer dizer, também tem mais um dia de cheio calor.

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Li Fante Gialona, voz de Alfa Blondi. Bom dia, boa sexta-feira. Vamos ao horóscopo do dia, previsão de deuses para o dia de hoje. Vamos a começar na Carneiro, te trazer semana, terminará com harmonia nos relacionamentos. Vênus na sua área de relações vai facilitar novos encontros e também o entendimento nos vínculos já existentes. Será bom momento para firmar parcerias, aprofundar o laço afetivo no amor e fortalecer amizades. Valerá também marcar presença nas redes e ampliar conexões em outro ambiente. Touro, conte com boas ideias para melhorar os ganhos, negociações serão bem-sucedidas. Pequenos ajustes na rotina e nos cuidados de saúde darão muito conforto. O ambiente de trabalho ficará mais leve, com harmonia nas relações e toques pessoais na decoração dos espaços. Novidades da família e prazeres gastronómicos animarão o clima. Gêmeos, a semana terminará com muitas emoções, empatia e momentos encantadores no amor. Aproveite para sair da rotina e fazer algo que dê prazer. Encontros e interações de hoje serão inspiradoras e surpreendentes. Embarque em uma onda de energia positiva, supere os medos e assuma seus poderes, cheio de novidades no ar. Câncer, novidades de amigos vão movimentar o dia. A semana terminará com muita movimentação e oportunidades de melhorar as finanças. Alguns ajustes poderão fornecer suas conquistas, principalmente no padrão do consumo e até mesmo nas crenças internas. O dia pedirá equilíbrio entre o descanso e o cumprimento das tarefas. Consolide a carreira. Leão, a semana terminará com muito brilho, conversas agradáveis com amigos, convites e novidades. O projeto de vida e caminhos de maior realização pessoal estarão iluminados com Sol e Júpiter em seu signo. Fique de olho nas oportunidades de expansão, planeje uma viagem com antecedência. O dia também favorecerá o acerto de documentos. Virgem, visualiza onde você quer chegar. Uma oportunidade profissional poderá promover mudanças positivas na sua vida. O dia trará popularidade e projeção. Uma proposta financeira atraente dará no que pensar. Finaliza um ciclo, inicia uma jornada que incluirá inovações e evolução da carreira. Na dúvida, siga a intuição, que estará forte neste momento. Libra, com Vênus em seu signo, você terminará a semana com mais equilíbrio e facilidade para conquistar o que quer. Amizades e grupos terão boas oportunidades. Uma conversa bem colocada alavancará a carreira. Planos de viagem ou de estudo animarão o clima. Se estiver só, solta curiosidade, inicie amizades, poder de atração e sintonia no amor. Escorpião, um investimento, dinheiro compartilhado, acordo ou dívida poderá ser envolvido com o objetivo hoje. Prefira a privacidade, um mergulho nos sentimentos iluminará planos de decisões. A saúde e o trabalho responderão bem como uma rotina disciplinada. Valerá terminar a semana sem acumular pendências, foco nas soluções. Sagitário, alinhe planos com o par ou sócio. A semana terminará com decisões a dois e empolgação com uma viagem. Tudo que alargará nos horizontes estará favorecido. Comece um curso, amplie conexões com pessoas de fora, divulgue o trabalho em outras localidades e renova a sua filosofia. A vida social ficará mais gostosa, reúne amizades em um evento especial. Capricórnio, a semana terminará com portas abertas na carreira. Você poderá finalizar um projeto e iniciar outro, firmar alianças ou receber uma proposta profissional imperdível. Uma onda de energia positiva anuncia mudanças boas em sua vida. Ajustes na rotina beneficiarão a saúde, o bem-estar, intensifique a atividade física e diminua o stress. Aquário, o amor, filhos, lazer e projetos autorais ganharão espaço hoje. O dia será animado, divertido e fértil. Uma parceria poderá crescer e trazer ótima proposta, tanto no trabalho quanto na vida pessoal. Encontros em uma viagem, um evento trarão empolgação. Pequenos cuidados de saúde manterão a vitalidade, paixão, criatividade e prazer em alta. Peixes, novidades da família movimentarão o dia. Reúna pessoas queridas, coloca a conversa em dia, harmoniza as relações. Assuntos da casa, transações imobiliárias também entrarão no menu. Fortalece suas bases afetivas. A semana terminará com muitas soluções no trabalho e nas finanças. Firme bons acordos e fortalece a sua posição. Horóscopo do dia, previsão de deuses para boa.

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2: Cinturion Sound, RC Calabrazo, bom dia, obrigada pela preferência, até meio-dia. Mantém ligado manos na Rádio Comunitária de Espargos. Calia som de boa 88.1 FM, sempre as últimas partes reservado para informação desportiva. Então vamos à nossa página desportiva. Nota começou a flop que a seleção nacional ontem fazia-se o último jogo na edição de Copa da África das Nações. Seleção Nacional de Futebol e que jogou ontem uma seleção de Camarões e seleção de futebol empata a uma bola. Camarões marca primeiro, depois vá, marca um excelente gol e vá para o jogo igual. Foi um jogo de futebol feminino, bom jogo. Cabo Verde teve algumas oportunidades também para marcar. Camarões teve, até Camarões marcou um gol, mas a jogadora camaronense fazia falta sobre a jogadora cabo-verdiana. Mas foi um bom jogo. Eu também ouvi Nita depois desse empate, satisfatório, porque foi o primeiro ponto de sempre de Cabo Verde fazer uma competição do tipo. O Cabo Verde que estava a fazer ser primeiro, estava a fazer porque já acaba nas participação na competição, já acaba. Agora Cabo Verde, obviamente, também prepara para novas edições bem mais fora. Também o Vinita, depois desse empate, a uma seleção de Camarões.
3: Olha, não tinha falado na tudo conferência de imprensa, mas o jogador está a crescer a cada jogo. Não faz o primeiro jogo com o Gana, não sofreu zero. Segundo jogo, 3-2. Terceiro jogo, um igual. É preciso isso, que muitas competições é muito importante na saída do grupo. Principalmente nas meninas, é teus jogos, mas estão num processo que repara. Aquele que é processo, 2-3-1, que continua a jogar, continua as competições. Jogo de hoje te inspira tudo, mulheres, e tudo quem está no futebol, toda a mão. Então continua a luta, e hoje foi uma luta coletiva, é uma luta forte. Se não hoje a equipa de Camarões é uma equipa muito bem formada fisicamente, mas a menina dá uma luta e não consegue para um empate ali, isso é muito bom.
4: E qual é o futuro da seleção feminina?
3: Não está no bom caminho. Imagina, hoje não sei ali feliz, não sei com um golo, não sei com o Nosleia, a melhor jogadora de jogo, que ela está motiva mais. Ela motiva quem que está e quem que está para vir e quem que está. Acredita num dia ter que ser aquela seleção ali. Com a seleção ali é de mulheres de Cabo Verde.
2: Pois é, palavras de Danita Silvéria Nédio depois da participação de Cabo Verde na Copa da África das Nações. Cabo Verde então que acaba para ficar de fora de próxima fase, que era fácil, não sabia que era fácil, mas nós garotas fazer bons jogos, não perder aquele primeiro jogo para 2 bolas de diferença, depois no último jogo também não perder, no segundo jogo não perder para 3-2 e ontem não conseguiu um empate. Nós garotas, está de parabéns, é a primeira vez que este percebeu numa competição do tipo, onde é que tem seleções já de outro gabarito, atletas já bem fincote, mas Cabo Verde também para casa de cara levantado, e assim foi a última participação de Cabo Verde na Copa da África das Nações. Ainda sobre Lira Nojo, página esportiva, para falar, porque ontem a Associação Regional de Boxe realiza nas instalações de biblioteca de Câmara Municipal um encontro entre associações e equipas filhote para fazer um balanço de campeonato regional de boxe. Quanto a medalhistas do último campeonato regional, é que foi realizado naquele outro fim de semana na Santa Maria. Clube Boxe Sal tem 5 ouro, 2 prata. Clube Academia Boxe Santa Maria tem 5 ouro, 0 prata. Comando 2º Regional Militar tem 2 ouro, 1 prata. Clube Boxe de Nova Geração tem 1 ouro, 2 prata. Então, isto quer dizer que a equipa de boxe Clube Boxe Sal foi campeão regional de esse primeiro campeonato sempre regional de boxe que foi realizado na cidade de Santa Maria. Eu também ouvi Moreno, presidente da Associação Abulé de Desporto Salgueiro.
1: Fazer gente um balanço geral do campeonato regional de Sal.
5: Balanço bastante positivo, no alcance objetivo, porque para o objetivo deles é realizar e realizar um sonho que não tinha desde sempre, de primeiro campeonato. E por isso também tudo fica bastante satisfeito também, e de ação, e também ao mesmo tempo também e por isso. Nós hoje não se liga para fazer. Quando foi de balanço geral, foi de ser satisfeito, foi bastante satisfatório também. E alguns corações também que têm essa força bem para futuros esportes também, de satisfeito também, com alguns intervenções também de clientes de clubes que nos agradecem para a intervenção hoje. Campeonato sempre é campeonato, se algum clube falha, mas se não está lindo, está batendo junto, que é para ter algo que não está melhor.
1: E quanto decisão do campeão, exame por ser a primeira prova que tive um campeão.
5: Ele não foi no decidir na reunião antes do campeonato, onde ela distribuiu prêmios para o campeão. Claro que, de acordo com o número de medalhas, é o primeiro é provisão de clube de boxe, depois o clube com mais medalhas é o clube academia de boxe Santa Maria. E terceiro lugar, e clube de uma divisão militar, no qual não tem academia de boxe.
1: E agora, para Nacional, como é que o preparativo está a vencer?
5: Bom, agora nós devemos fazer aquela seleção, como traz, e depois nós devemos mandar aqueles treinadores, que é um anúncio de treinadores, daí essa volta foi o treinos. O objetivo que quando está para a Nacional também de melhor forma possível e com garra e determinação muito forte.
1: E o que é que bota à espera de Sal, por ser, portanto, primeiro ano com campeonato regional e para a Nacional, o que é que bota à espera de atletas?
5: Bom, para a Nacional é uma satisfação também enorme, também nos está duplicando o número de atletas que não temos vivendo. Antes do Babacol, agora nós trabalhamos com cerca de 15 atletas, que é muito bom. E cada atleta está focado e preparado para ter as condições para realizar.
1: Carlos Moreno.
2: Pois é, assim não ouvi Carlos Moreno, presidente da Associação Regional de Boxe. Então, esse fim de semana que vai, não tive primeiro campeonato. Então, de que a equipa de boxe, Clube Boxe Sal, foi campeão com 5 ouro e 2 prata, vice-campeão Academia de Boxe Santa Maria, com 5 ouro e 0 prata, Comando 2º Região Militar, 3º lugar, com 2 ouro e 1 prata, e Clube Boxe Nova Geração, 1 ouro e 2 prata. Pois é, caro ouvinte, nota ali que a página desportiva ali na Boa Rádio Comitária de Espargos, nota flob de Campeonato Nacional de Handball, que já tem data para masculino e feminino. O primeiro é feminino na ilha de São Vicente, 2 pool São Vicente na praia, dia 3 de setembro a 8 de setembro. Depois, logo na sequência, tem campeonato regional masculino. Na feminino, que em Tetabá representa Sal, a equipa de Jack Sawyer de Sal, em Tetabá representa Sal na masculino, a equipa de Oderf, em Tetabá representa Ilha de Sal. A equipa de Oderf, segundo calendário de Federação de Liga Moura Beza, grupo A tem Asa Star, Beira Mar e Desportivo de Praia, grupo B Picos, Oderf Sal e Aliança, grupo C Atlético de Mindelo, RBS de Boa Vista e Super Estrelas de Santo Antão. Jogos em grupo de equipa de Oderf. Oderf, desejar-lhe uma boa sorte, quer fazer um bom campeonato nacional de handball. Quanto campeonato de feminino, na pool de São Vicente debatem Amarante, Aliança, Jack Sawyer e Académico 83 de Maio. Na pool de Santiago debatem Madrux de Santo Antão, ABC, Graciosa, ABC de Santiago Sul, Graciosa de Santiago Norte e UTA de São Vicente. Lembrando que a equipa de UTA é campeã. Equipa de UTA não. Lembrando que a equipa de Amarante é campeã nacional de handball feminino. Então, ainda te falta tchau, mas Oderf, boa sorte lá para o Oderf e também para a equipa de Jock Soyenes nacional de handball feminino. Pois é, ainda sobre o fim de semana desportiva na Cabo Verde, destaque e final de Campeonato Nacional de Sub-19, Batuque, equipa de Maio, equipa de Escola Vitória, amanhã 3h30, Lana Santa Cruz, Pedra Barejo, estádio de Santa Cruz, equipa de Batuque, ou equipa de Escola Vitória, um destes para ganhar este primeiro campeonato nacional de sempre de sub-19. É fixe que vai fazer um é fixe que eu consegui passar de fase, mas é fixe fazer uma boa participação que no que era possível. É fixe que já te regresse para Ilha de Sal. Então amanhã, quando for 3h30, final de campeonato nacional de sub-19. A nível regional, para Flop Costa tem final de torneio interzonas da Polivalente Cascais. Na feminino, quando for 20 horas, tem Palmeira, Máfrica Stente. Na masculino, Preguiça e Xane Matias, Tasgalogo na sequência. Vou que até nada de fazer, vou crescer mais um bocadinho, estou passando a Cascais. Boias 2, final de torneio interzonas, Palmeira, Máfrica Stente, na feminino. E na masculino, jogo que tapou frente a frente equipas de Xane Matias e Xane Fraqueza. Xane Fraqueza conta em perder-me a Preguiça após prolongamento para 6-5 e a equipa de Xane Matias vence a Ribeira Funda por 4-2. Vou te seguir então para Flop, que Benfica ontem engolia a equipa de Hearts para 6-1. Benfica está com um passo, está com um pé na playoff de acesso à fase Liga de Liga Europa. Benfica conta em cada equipa de Hearts Santos. Benfica vence a Hearts para 6-1. Próximo quinta-feira, Benfica tem segunda mão. Na primeira mão também de acesso à playoff de Liga da Conferência Liga, Braga vence Dinamo de Minsk por 1-0 na casa. Equipa de Sporting de Braga. Campeonato Português te arranca hoje, Liga Portuguesa de Futebol te arranca hoje, então que hoje, a partir de 6h15, tem Estoril de Praia, Famalicão, amanhã, quando for 1h30, Marítimo Casa Pia, 4h, Vitória Roca e 6h30, Estrada Amadora, Má Sporting. Para dia de domingo, 4h, Arroca, Má Alverca, 6h30, Gil Vicente, Rio Ave, Moreirense, Moreirense, Sporting de Braga e Benfica, ma Académico. Santa Clara, ma Nacional, da fecheira jornada da Liga Portuguesa, segunda-feira, a partir de 6h15, caro ouvinte. Pois é, a Liga Portuguesa, que te arranca mais uma jornada esse fim de semana ali, Liga Portuguesa, então, onde é que a equipa de Futebol Clube do Porto é a campeão em título. Pois é, assim fui nas páginas esportivas, naquelas grandes ligas, só Portugal é que arranca-se fim de semana ali, depois de 20 e pouco, não tem início de liga inglesa, também de liga italiana, liga espanhola, creio que arranca já próximo fim de semana, já sou gente com frio ali sim, liga espanhola sim, arranca dia 15, próximo fim de semana. Agora, a nível de queijo de campeonato, não dá sempre um check é Brasileirão, que tem de acontecer. Brasileirão tem uma jornada esse fim de semana ali. Então, amanhã tem Grêmio São Paulo, Remo Atlético, Curitiba Chapecoense. Ainda amanhã, quando for 11 horas da noite, tem Botafogo má Fluminense. Dia de domingo, 1 hora, Cruzeiro má Mirassol. Quando for 6 horas de dia de domingo, Palmeiras má Internacional. Ainda Bahia Vasco, Red Bull Bragantino Corinthians, Santos Atlético Paraense e Flamengo Vitória, dia de domingo, quando for 9:30 da noite. Campeonato Brasileiro que está na ser 22ª jornada. Assim foi nas páginas desportivas. Antes no bem, novamente, nota convidou para mais logo boia final de torneio Interzonas, 20 horas feminino. Palmeiras África 70, na sequência Botafogo final masculino entre equipa de Preguiça e equipa de Xande Matias. Assim fui nas páginas esportivas na boa RCM.

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1: 88.1 FM, já nota de volta ali uma boa ali na boa rádio comunitária de Espargos. 88.1 FM, boa sintonia amiga. Nota ali então para trazer mais o número deste espaço matinal, manhã RC, diretamente ali da África Centro. Desde já obrigada pela preferência, pela sintonia e votos de um bom fim de semana, porque hoje é sexta-feira. Um abraço então para todos nos ouvindo, até meio-dia, no também estou ali uma boa com Espaço Convive. Espaço Convive, a você mesmo, nego, a fazer uma seleção Sap Sabim, nego, a uma mensagem na página de manhã RC, também na página de... Rádio Comunitária, ou bota liga para nós 241-3855. Várias vias para participar, várias formas para pedir música de boa preferência. Não te conta que boa loda, já não está com 11 horas e 6 minutos, da espera que boa levanta de cama direito, cheio de energias positivas, cheio de pensamento positivo na cabeça e para botar um ótimo dia. Sexta-feira, sextou o fim de semana, a você BC e vou divertir sempre com muita moderação. 11 horas e 6 minutos, aquele abraço, bom dia, obrigado para preferência, que ali é som de Rádio Comunitária de Espargos, primeira oferta musical nossa, na sequência de Bossa.

Afinal, maneira que não está a ficar. Bom dia para a boca que está ligado, Manoj. Participa Manoj em 88.1 FM através de nossas páginas, cá vou saber, de Manhã RC. Também através de nossas páginas de Rádio Comunitária ou 241-385. Não estou a começar ali, Malícia. Escreve-nos bom dia, Fábio. Um quero ouvir Bugi Martins, Baja Cubó.

Boa música para boa, linda boa rádio comunitária, igual a Crisália escreveu-nos. Bom dia, Fábio, um creio Vileu para ir a Livramento. Por Ana Castro, mensagem na página de manhã RC, liga 241-3855. Bom dia, boa música.

Boa música ali na boa Rádio Comunitária de Espargos, assim ouvi-lhe essa faixa musical ali de Léo Pereira, Livramento. Bora na casa, tinha uma mensagem na página de Manhã RC, nós damos missão e Sotocob Música sabe. Agora é pedido nos ouvindo Cleidir, escreve-nos bom dia Fábio, um crovialho, Batalha e Jorge, obrigado.

Bobo, obrigado, Lid, Hélio, Batalha e de Jorge. Já não sei que 11h22, ainda vou ter dentro, temos uma mensagem na página de manhã RC, Liga 24, e sempre tem vias, vou te pedir uma música na boa rádio comunitária. Tinha mensagem, porque hoje é sexta-feira, hoje é aquele dia que vou ter direito de só música SAP. Nota a seguir para Vânia, escrevendo-nos bom dia, Fábio, escrever Freirianas com Bossa.

Sintinha Poder, Samu Brito, bom dia Fábio, bom trabalho para o estúdio. Nunca ouvi música maior presente de Six Two.

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1: Assim foi Brito, nosso ouvinte Samu Brito, ali na 88.1 FM. Não te segui uma boa mensagem na página, nas páginas do Bob Dylan Música. Agora não te fico pedindo, nosso ouvinte Suzy, escreveu-nos Bom dia Fábio, um quero ouvir na Barros Bandeira Branca.

Não te sigo sempre de sempre, uma boa na boa 88.1 FM, aquele abraço bem especial, obrigado pela preferência. Não teria te emitido para diretamente da África Standard. Está com 11 horas e 38 minutos, meio dia um quarto não tem agenda, depois 2 horas na telecomunidade e depois 2 e meia não tem informação esportiva. Falando de informação esportiva, vou-te convidar para o final do torneio Interzonas de Futsal, hoje na Polivalente Cascais, 8 horas não tem jogo entre equipa de 8 horas. Não tem jogo entre, na feminina, entre a seleção da África Setenta e a seleção de Palmeira, e na masculina, logo a seguir, 9 horas da noite, Xande Matias e Ribeira Funda. Aquele abraço, obrigada pela preferência, obrigada pela sintonia. Mantém ligado, manos na boa rádio comunitária de Esparros. Caliente, ao 88.1 FM. Nota a seguir, obrigado por frente, continua a deixar mensagem, ainda tem o tempo no estado de Mabô, tempo para deixar uma mensagem, vou pedir uma música. Não teria de emitir para boa diretamente ali de África Setenta para Tutsal. Agora é Carla, escreve-nos bom dia Fábio, um creio Vitor, e fica Dona Ana.

0: No tem período de nós ouvir Dani, escreve-nos, bom dia Jetsal, bom dia, bom trabalho para tu gente. Gostaria de ouvir a música nova de Dan Mike, Crítica Social.
1: E algumas pessoas ouvidas pela TCV em São Vicente queixam do custo de vida e das dificuldades para sobreviver. Os populares apontam o aumento dos preços como a causa principal para o agravamento da situação.
0: Pois é, já notei então, tu vi pedido de nós ouvinte Dani Mike. Ele escreveu-nos bom dia, Jetsal. Bom dia, bom trabalho para tu, Jen. Está gostando de ouvir música nova de Dan Mike, Crítica Social. Não deve ficar ali que Crítica Social de Dan Mike.
1: E algumas pessoas ouvidas pela TCV em São Vicente queixam do custo de vida e das dificuldades para sobreviver. Os populares apontam o aumento dos preços como a causa principal para o agravamento da situação.
2: As coisas até mesmo complicado. Começou a complicar desde 2019. Sou uma Covid, agora grinha assim, não tem aquela guerra na Ucrânia e na Rússia. Trabalho está pouco. Mesmo de uns dias de trabalho, mim é efetivo de napor me eventual. É uns dias de trabalho de um bando, é sair do outro, catar pão para levar para casa, para a família. Que é uma coisa até mesmo difícil.
3: Trabalho está pouco e pessoas que alimentam é subir, então ainda fica um bocadinho difícil. Por isso é, outra vez para ali no mercado, para não é, no mesmo momento, tem uma cozinha mais barata.
4: Tinha gente às vezes que depois de tomar um café, que depois de almoçar, que depois de jantar.
5: E você é família, a ti te dá para bater fazer que as três refeições por dia?
4: Não, eu te bato devagar. Ai, se muda ele é forte, tinha pobreza.

0: milho, 300. É, arroz, 100 e tal. Azeite, tudo, tudo caro, caro. Tá milho escuro. Um qualquer menino pequeno tá pegando a mão assim, é que dá para nada. Nada, nada.
1: E tu dá para pôr a panela na lume 3 vezes por dia?
0: Ah, o humo só dá para o arroz, o que faz de doce? Doce com 3.
2: Nunca te podia vender. E não tem filhos pequeninhos. Tem neto, tem canto de família na casa. Você entender? Tu depende de mim, você entender? E a hora que vem, que vai para a loja com 2 contos, nem um bolso de 10 escudos, tu fica metade de compra que não está a compra. Uma lata de azeite não vai comprar com tortinha, 780 escudos, um quilo de leite.

0: pensar diferente. Não une mente, não caminha para frente. Não une mente para contribuir com vida docente. Não une mente para mostrar aquela força que não tem por dentro, bro.
1: Cerca de ensino na Ilha de Sal, principalmente, aliás, na Cabo Verde, e num modo em geral, que aquela coisa que o governo Panhaco mete crianças de ensino médio junto ao ensino secundário, na liceu, naquele espaço lá.
2: Ah, tem seu tempo aqui, quase um 30 anos que eu vivo aí na sala. É, tudo as coisas que eu botei para focar, tudo é necessidade, mas tem que mudar.
3: São muito, muito escolhas que entram ali, seu lá, são muito grávidas, outro de 14 a 15 anos.
4: O que é que nós temos agora na sala? Nós temos agora em termos de formação para jovens, não, mas sendo que nota que tinha os jovens ali tendo de bicicleta e moto, e isto que tem um lugar próprio para isso, não, mas tem um lugar próprio para este, e não, mas tem melhorias em termos de saúde, e não, mas tem mais vigilância nas escolas.
5: The End Mike, crítica social, pedido de nós ouvindo Dani. Pessoal, foi um prazer estar de Lima Boa. Já nota que 11h55 nós temos outras pedido de nós ouvindo Z, que escreveu hoje, ele escreveu música de Quino Cabral no estudo. Caro ouvinte, aquele abraço para tudo quem está ligado. Foi um prazer no outro dia de que nada na agenda e mais um bocadinho na nossa página desportiva. Fábio Vaz, manter ligado. Votos de um ótimo dia. No que diz respeito a manhã, RC, nota fica para ler. Até sempre.

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1: Olá, caro ouvinte, então vamos a avisos e anúncios, já é essa hora aqui na Sintonia Amiga de 88.1 FM. Pedimos a sua especial atenção. O Pro de Educação da Câmara Municipal do Sal informa que se encontram abertas inscrições para o futuro novo espaço educativo de Ribeira Funda, localizado ao lado do Campo Cifrão, destinado às valências de creche e jardim de infância. Convidamos a todos os pais encarregados de educação com crianças entre os 3 meses e os 5 anos a efetuar a inscrição no Gabinete de Educação da Biblioteca Municipal Jorge Barbosa, das 8 às 16 horas, munidos de documentação exigida. Vamos então para uma missa de sufrágios de esposa Ana Antónia da Conceição, filhos André Dionísio, Juliana Dionísio, José Gomes, Ermelindo Gomes, Leonino Gomes, António Gomes, Flávio Gomes, Giraldino Gomes, Mário Gomes, Leondina Gomes, irmãos, netos e bisnetos. Vim por este meio agradecer a todos os quantos os ajudaram na dor da perda do saudoso esposo, pai, irmão, avó e bisavó, Matias José Gomes, mais conhecido por Matias. E mais se avisa que manda rezar uma missa de sétimo dia, esta sexta-feira, pelas 18h15, na Igreja Matriz dos Espargos, sufragando a alma do instinto. Perdeu-se uma bolsa de lado, cor vermelho, contendo passaporte, CNI e cartão de residência de Portugal, pertencente à senhora Cíntia de Pina, no trajeto Rua de Xijora, Chan Matias. Pede-se a quem o tem encontrado, por favor, fazer a sua entrega na Secretaria da RCC ou contactar pelo número 935-46-84. Encontra-se depositado na Secretaria da RC 2 Cartão Nacional de Identificação, um pertencente a Solamita Andrade Oliveira Monteiro, um outro pertencente a Márcia Lopes Teixeira. Márcia Lopes Teixeira pede-se às donas para fazer o levantamento desses documentos no horário normais, nos horários normais de expediente da RC. 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doutora Carla Borraia, medicina interna; terças, quintas e sábados, doutora Maria do Rosário, imagiologia; segunda, sexta, doutora Sueli Andrade, doutora Aureliana Cruz, fisioterapia. 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Seguindo então com o nosso espaço de avisos e anúncios, mais uma vez a esposa Ana Antónia de Conceição, filhos André Dionísio, Juliana Dionísio, José Gomes, Irmelindo Gomes, Leonindo Gomes, António Gomes, Flávio Gomes, Giraldino Gomes, Mário Gomes, Leodina Gomes, irmãos, netos, bisnetos e vem por este meio agradecer a todos os quantos ajudaram na dor da perda do saudoso pai, irmão, avó e bisavó, Matias José Gomes, mais conhecido por Matias. E mais se avisa que manda rezar uma missa de sétimo dia, esta sexta-feira, pelas 18h15, na Igreja Matriz dos Espargos, sufragando a alma do instinto. Perdeu-se uma bolsa de lado, cor vermelha, contendo passaporte, CNI, cartão de residência de Portugal, pertencente à senhora Cíntia de Pina, no trajeto Rua de Xijora, Chão de Matias. Pede-se a quem o tem encontrado, por favor, fazer a sua entrega na Secretaria da RC ou contactar pelo telefone 935-46-84. 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Encontra-se depositado na Secretaria da RC um cartão nacional, dois cartões nacionais de identificação, CNI, um pertencente a Solamita Andrade Oliveira Monteiro, um outro pertencente a Márcia Lopes Teixeira. Pede-se às donas para fazer os seus levantamentos da Secretaria da RC nos horários normais de expediente. 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

Se encontra aberta as inscrições para o futuro novo espaço educativo de Ribeira Funda, localizado ao lado do Campo Cifrão, destinado às valências de creche e jardim de infância. Convidamos a todos os pais encarregados de educação, com crianças entre os 3 meses e os 5 anos, a efetuarem a inscrição no Gabinete de Educação da Biblioteca Municipal de Jorge Barbosa, das 8 às 16 horas, munidos da documentação exigida. Fechamos este espaço de avisos e anúncios, mais uma vez com esta missa de sufrágio, esposa Ana Antónia da Conceição, filhos André Dionísio, Juliana Dionísio, José Gomes, Irmilindo Gomes, Leonino Gomes, António Gomes, Flávio Gomes, Geraldino Gomes, Mário Gomes, Leondina Gomes, irmãos, netos e bisnetos. Vem por este meio agradecer a todos os quantos ajudaram na dor da perda do saudoso esposo, pai, irmão, avó e bisavó, Matias José Gomes, mais conhecido por Matias. E mais se avisa que manda rezar uma missa de sétimo dia, sexta-feira, pelas 18h15, na Igreja Matriz dos Espargos, sufragando a alma do instinto. Assim, caro ouvinte, foi mais uma edição de avisos e anúncios na sintonia de 88.fm. Gratos pela atenção dispensada. A continuação do moto serão na sintonia da RC.

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1: Então vamos à nossa página desportiva. Nota como Santa Flop, que a seleção nacional ontem fazia-se o último jogo na edição de Copa da África das Nações. Seleção nacional de futebol e que jogou ontem uma seleção de Camarões e seleção de futebol empata a uma bola. Camarões marca primeiro, depois vá, marca um excelente gol e vá para o jogo igual. Foi um jogo de futebol feminino, bom jogo. Cabo Verde tive algumas oportunidades também para marcar, Camarões tive, até Camarões marcou um gol, mas a jogadora camaronense fazia falta sobre a jogadora cabo-verdiana, mas foi um bom jogo. Não também ouvi Nita depois desse empate, satisfatório, porque foi o primeiro ponto de sempre de Cabo Verde fazer uma competição do tipo, o Cabo Verde que está a fazer ser primeiro, estava a fazer porque já acaba nossa participação na competição, já acaba. Agora Cabo Verde, obviamente, também prepara para novas edições bem mais fora. Também o Vinita, depois desse empate, a uma seleção de Camarões.
2: Olha, me tem falado na tudo conferência de imprensa, mas o jogador está a crescer a cada jogo. Não foi o primeiro jogo com o Gana, no sofreu 2-0, segundo jogo 3-2, terceiro jogo 1-1. É preciso isso, que muitas competições é muito importante na saída do grupo. Principalmente nas meninas, e teus jogos, nós estamos num processo que repara. Aquele que é processo 2-3-1, que continue a jogar, continue as competições. Jogo de hoje te inspira tudo, mulheres, e tudo que tem que ser no futebol, toda a mão. Então continua a luta, e hoje foi uma luta coletiva, é uma luta forte. Se não hoje a equipa de Camarões é uma equipa muito bem formada fisicamente, mas a menina dá uma luta e não consegue ter um empate ali, isso é muito bom.
3: E qual é o futuro da seleção de mulheres?
2: Não estou no bom caminho. Imagina, hoje não sei feliz, não sei com um golo, não sei com nós leia, a melhor jogadora de jogo, que ela está motiva mais. Ela motiva quem que está e quem que está para vir e quem que está curtida num dia até que será aquela seleção ali. Com a seleção ali é de mulheres de Cabo Verde.
1: Pois é, palavras de Danita Silvéria Nédio, depois da participação de Cabo Verde na Copa da África das Nações. Cabo Verde então que acaba para ficar de fora de próxima fase, que era fácil, não sabia que era fácil, mas nós garotas fazer bons jogos, não perder aquele primeiro jogo para 2 bolas de diferença, depois no último jogo também não perder, no segundo jogo não perder para 3-2 e ontem não conseguiu empate. Nós garotas, estou de parabéns, é a primeira vez que isto apareceu numa competição do tipo, onde é que tem seleções já de outro gabarito, atletas já bem fincote, mas Cabo Verde também para casa de cara levantado e assim foi a última participação de Cabo Verde na Copa da África das Nações. Ainda sobre Lira Nojo, página esportiva para falar, porque ontem a Associação Regional de Boxe realiza nas instalações de biblioteca de Câmara Municipal um encontro entre associações e equipas filhote para fazer um balanço de campeonato regional de boxe. Quanto a medalhistas do último campeonato regional, é que foi realizado naquele outro fim de semana na Santa Maria. Clube Boxe Sal tem 5 ouro, 2 prata. Clube Academia Boxe Santa Maria tem 5 ouro, 0 prata. Comando 2º Regional Militar tem 2 ouro, 1 prata. Clube Boxe de Nova Geração tem 1 ouro, 2 prata. Então, isto quer dizer que a equipa de boxe Clube Boxe Sal foi campeão regional de esse primeiro campeonato sempre regional de boxe que foi realizado na cidade de Santa Maria. Eu também ouvi Moreno, presidente da Associação A Boleia de Desporto Salgueiro.
4: Fazer gente um balanço geral de campeonato regional de Sal.
5: É bom, é balanço, é bastante positivo, no campeonato positivo, porque para a competitividade é bem importante, um sonho que eu tinha desde sempre, no meu campeonato. E por isso também, tudo fica bastante satisfeito também, e de oração, e também, ao mesmo tempo, também, e por isso, hoje não sei ninguém para fazer. Quando foi de balanço geral, foi de ser satisfeito, foi bastante satisfatório para mim. E alguns corações também que têm que ter também para futuros esportes também, de desafio também, com alguns internações também de clientes de clubes que nos agradecem para a internação hoje. Campeonato sempre é campeonato, sempre é muito falho, mas luta, lindo, a bater junto aqui para não ter um erro.
0: algo que não está melhor.
4: E quanto à decisão de campeão, exame por ser a primeira prova que tive um campeão?
0: Ela não foi no decidir na reunião antes do campeonato, não antes que ela tivesse prêmios para campeão, para o que de acordo com o número de medalhas, e primeiro é produção de clube de boxe, depois de clube com mais medalhas, é clube academia de boxe Santa Maria, e terceiro lugar, e clube de manutenção de no qual tem academia de boxe.
4: E agora, para Nacional, como é que preparativos está a vencer?
0: Bom, agora eu também vou fazer aqui a seleção como gás e quando também manda aqueles treinadores, vão anunciar os treinadores, daí a sabata fazer o treino corporativo que quando está para a Nacional também de melhor forma possível e com garra e determinação muito forte.
4: E o que é que você espera de Sal, por ser, portanto, primeiro ano com campeonato regional? E para Nacional, o que é que você espera de atletas?
0: Bom, para Nacional é uma satisfação também enorme, também não só para o clique do meu atleta que não tem vindo antes de Babacol, e agora é o nosso trabalho com cerca de 15 atletas, que é muito bom. E cada atleta está focado e preparado para
4: Carlos Moreno.
1: Pois é, assim ouvir Carlos Moreno, presidente da Associação Regional de Boxe. Então, esse fim de semana que vai, não tive primeiro campeonato. Então, de que a equipa de boxe, Clube Boxe Sal, fui campeão com 5 ouro e 2 prata, vice-campeão Academia de Boxe Santa Maria, com 5 ouro e 0 prata, comando 2º Região Militar, 3º lugar, que 2 ouro e 1 prata, e Clube Boxe Nova Geração, 1 ouro, 2 prata. Pois é, caro ouvinte, não teria que página desportiva ali na boa rádio comunitária de Espargos, nota flob de Campeonato Nacional de Handball, que já tem data para masculino e feminino. Primeiro é feminino na ilha de São Vicente, 2 pool São Vicente na praia, dia 3 de setembro a 8 de setembro. Depois, logo na sequência, tem campeonato regional masculino. Na feminino, quem te dá representa a sala, equipa de Jack Sawyer, de Sal, é que te dá representa a sala. Na masculino, é a equipa de Oderf, é que te dá representa Ilha de Sal. Equipa do Oderf, segundo calendário de Federação de Liga Moura Beza. Grupo A tem Asa Star, Beira Mar e Desportivo de Praia. Grupo B, Picos, Oderf Sal e Aliança. Grupo C, Atlético de Mindelo, RBS de Boa Vista e Super Estrelas de Santo Antão. Jogos em grupo de equipa de Oderf. Oderf, desejar-lhe uma boa sorte, quer fazer um bom campeonato nacional de handball. Quanto campeonato de feminino, na pool de São Vicente debatem Amarante, Aliança, Jack Sawyer e Académico 83 de Maio. Na pool de Santiago debatem Madrux de Santo Antão, ABC, Graciosa, ABC de Santiago Sul, Graciosa de Santiago Norte e UTA de São Vicente. Lembrando que a equipa de UTA é campeã. Equipa de UTA não, lembrando que a equipa de Amarante é campeã nacional de handball feminino. Então, ainda te falta tchau, mas Oderf, boa sorte lá para Oderf e também para a equipa de Jock Sionis nacional de handball feminino. Pois é, ainda sobre o fim de semana desportiva na Cabo Verde, destaque é final de campeonato nacional de sub-19, Batuque, equipa de Maio, equipa de Escola Vitória, amanhã 3h30, Lana Santa Cruz, Pedra Barejo, estádio de Santa Cruz, equipa de Batuque, ou equipa de Escola Vitória, um destes também ganha este primeiro campeonato nacional de sempre, de sub-19. É fixe, vai fazer um é fixe que conseguir passar de fase, mas é fixe fazer uma boa participação, no que era possível, eu fiz que já te regresso para Ilha de Sal. Então amanhã, quando for 3:30, final de campeonato nacional de sub-19. A nível regional, para falar porque hoje tem final de torneio entre as zonas da Polivalente Cascais, na feminino, quando for 20 horas, tem Palmeira, Máfrica 70, na masculino, Preguiça e Xane Matias, Tasga logo na sequência. Vou que até nada de fazer, vou querer sair mais um bocadinho, estou passando a Cascais, boias 2 final de torneio interzonas, Palmeira, Máfrica 70, na feminino e na masculino, jogo que tapou frente a frente equipas de Xane Matias e Xane Fraqueza. Xane Fraqueza conta em perder uma preguiça após prolongamento para 6-5 e a equipa de Xane Matias vence Ribeira Funda por 4-2. Volta a seguir então para flop que Benfica ontem engole a equipa de Hearts para 6-1. Benfica está com um passo, está com um pé na playoff de acesso à fase Liga de Liga Europa. Benfica conta em cada equipa de Hearts Santos. Benfica vence Hearts para 6-1. Próximo quinta-feira, Benfica tem segunda mão. Na primeira mão também de acesso à playoff de Liga da Conference League, Braga vence Dinamo de Minsk por 1-0 na casa. Equipa de Sporting de Braga. Campeonato Português te arranca hoje, Liga Portuguesa de Futebol te arranca hoje, então que hoje, a partir de 6:15, tens Estoril de Praia, Famalicão, manhã, quando for 1:30, Marítimo Casa Pia, 4:00, Vitória Roca e 6:30, Estrada Amadora, Má Sporting. Para dia de mim, 4:00, Arroca, Má Alverca, 6:30, Gil Vicente, Rio Ave, Moreirense, Sporting de Braga e Benfica, Má Académico. Santa Clara, Má Nacional, te fechei a jornada da Liga Portuguesa, segunda-feira, a partir de 6:15, caro ouvinte. Pois é, a Liga Portuguesa, que te arranca mais uma jornada esse fim de semana ali, Liga Portuguesa então, onde é que a equipa de Futebol Clube do Porto é a campeão em título. Pois é, assim fui nas páginas esportivas, nas grandes ligas, só Portugal é que te arranca esse fim de semana ali, depois de 20 e pouco, não tem início de Liga Inglesa, também de Liga Italiana, Liga Espanhola, creio que te arranca já próximo fim de semana, já sou gente com frio ali sim, Liga Espanhola sim, te arranca dia 15, próximo fim de semana. Agora, a nível de queijo de campeonato, não dá sempre um check, é Brasileirão, que tem de acontecer, Brasileirão tem uma jornada esse fim de semana ali, então amanhã tem Grêmio São Paulo, Remo Atlético, Curitiba Chapecoense, ainda amanhã, quando for 11:00 da noite, tem Botafogo Má Fluminense, dia de domingo, 1:00, Cruzeiro Má Mirassol, quando for 6:00 de dia de domingo, Palmeiras Má Internacional. Ainda Bahia Vasco, Red Bull Bragantino Corinthians, Santos Atlético Paraense e Flamengo Vitória, dia de domingo, quando for 9:30 da noite. Campeonato Brasileiro que te dá na 22ª jornada. Assim foi nas páginas desportivas. Antes no bem, novamente, nota convidou para mais logo boia final de torneio interzonas, 20:00 feminino, Palmeira, Máfrica 70, na sequência, Botafogo final masculino entre equipa de Preguiça e equipa de Xande Matias. Assim fui nas páginas esportivas na boa RC.
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1: Olá, caro ouvinte, então vamos a avisos e anúncios. Já é essa hora aqui na Sintonia Amiga de 88.1 FM. Pedimos a sua especial atenção. O Pro de Educação da Câmara Municipal do Sal informa que se encontram abertas inscrições para o futuro novo espaço educativo de Ribeira Funda, localizado ao lado do Campo Cifrão, destinado às valências de creche e jardim de infância. Convidamos a todos os pais encarregados de educação com crianças entre os 3 meses e os 5 anos a efetuar a inscrição no Gabinete de Educação da Biblioteca Municipal Jorge Barbosa, das 8 às 16 horas, munidos de documentação exigida. Vamos então para uma missa de sufrágio de esposa Ana Antónia da Conceição, filhos André Dionísio, Juliana Dionísio, José Gomes, Ermelindo Gomes, Leonino Gomes, António Gomes, Flávio Gomes, Giraldino Gomes, Mário Gomes, Leondina Gomes, irmãos, netos e bisnetos. Vim por este meio agradecer a todos os quantos os ajudaram na dor da perda do saudoso esposo, pai, irmão, avó e bisavó, Matias José Gomes, mais conhecido por Matias. E mais se avisa que manda rezar uma missa de sétimo dia, esta sexta-feira, pelas 18h15, na Igreja Matriz dos Espargos, sufragando a alma do instinto. Perdeu-se uma bolsa de lado, cor vermelho, contendo passaporte, CNI e cartão de residência de Portugal, pertencente à senhora Cíntia de Pina, no trajeto Rua de Xijora, Chan Matias. Pede-se a quem o tem encontrado, por favor, fazer a sua entrega na Secretaria da RCC ou contactar pelo número 935-46-84. Encontra-se depositado na Secretaria da RC 2 Cartão Nacional de Identificação, um pertencente a Solamita Andrade Oliveira Monteiro, um outro pertencente a Márcia Lopes Teixeira. Márcia Lopes Teixeira pede-se às donas para fazer o levantamento desses documentos no horário normais, nos horários normais de expediente da RC. 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Seguindo então com o nosso espaço de avisos e anúncios, mais uma vez a esposa Ana Antónia de Conceição, filhos André Dionísio, Juliana Dionísio, José Gomes, Irmelindo Gomes, Leonindo Gomes, António Gomes, Flávio Gomes, Giraldino Gomes, Mário Gomes, Leodina Gomes, irmãos, netos, bisnetos, e vem por este meio agradecer a todos os quantos ajudaram na dor da perda do saudoso pai, irmão, avó e bisavó. Matias, José Gomes, mais conhecido por Matias. E mais se avisa que manda rezar uma missa de sétimo dia, esta sexta-feira, pelas 18h15, na Igreja Matriz dos Espargos, sufragando a alma do instinto. Perdeu-se uma bolsa de lado, cor vermelha, contendo passaporte, CNI, cartão de residência de Portugal, pertencente à senhora Cíntia de Pina, no trajeto Rua de Xijora, Chão de Matias. Pede-se a quem o tem encontrado, por favor, fazer a sua entrega na Secretaria da RC ou contactar pelo telefone 935-46-84. 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Encontra-se depositado na Secretaria da RC um cartão nacional, dois cartões nacionais de identificação, CNI, um pertencente a Solamita Andrade Oliveira Monteiro, um outro pertencente a Márcia Lopes Teixeira. Pede-se às donas para fazer os seus levantamentos da Secretaria da RC nos horários normais de expediente. 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O Pleuro da Educação da Câmara Municipal do Sal informa que se encontra aberta as inscrições para o futuro novo espaço educativo de Ribeira Funda, localizado ao lado do Campo Cifrão, destinado às valências de creche e jardim de infância. Convidamos a todos os pais encarregados de educação, com crianças entre os 3 meses e os 5 anos, a efetuarem a inscrição no Gabinete de Educação da Biblioteca Municipal Jorge Barbosa, das 8 às 16 horas, munidos da documentação exigida. Fechamos este espaço de avisos e anúncios, mais uma vez com esta missa de sufrágio, esposa Ana Antónia da Conceição, filhos André Dionísio, Juliana Dionísio, José Gomes, Irmilindo Gomes, Leonino Gomes, António Gomes, Flávio Gomes, Geraldino Gomes, Mário Gomes, Leondina Gomes, irmãos, netos e bisnetos. Vem por este meio agradecer a todos os quantos ajudaram na dor da perda do saudoso esposo, pai, irmão, avó e bisavó, Matias José Gomes, mais conhecido por Matias. E mais se avisa que manda rezar uma missa de sétimo dia, sexta-feira, pelas 18h15, na Igreja Matriz dos Espargos, sufragando a alma do instinto. Assim, caro ouvinte, foi mais uma edição de Avisos e Anúncios na sintonia de 88.fm. Gratos pela atenção dispensada. A continuação do Moto Serão na sintonia da RC. 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
2: Muito boa tarde, mais uma vez nós vamos caminhando em direção aos últimos dias desse mês. A pergunta é: como está a sua vida, meu amigo e minha amiga? Como está a sua situação? Talvez você é uma pessoa que tem uma vida presa, uma vida que não anda para frente, uma vida parada, uma vida estagnada. Você vê que o tempo vai passando, você percebe isso, mas você percebe também que a sua vida não vai para frente. Quem sabe você foi vítima de forças negativas, energias negativas, forças espirituais das trevas que não deixam a sua vida andar. Você é uma pessoa que está presa porque foi vítima de inveja, foi vítima de bruxaria, foi vítima de feitiçaria, e tudo que você quer é sair dessa situação, mas não sabe como sair. Nós queremos mostrar para você o caminho, a saída. Hoje, sexta-feira, é dia em que nós temos o combate contra as forças espirituais do mal em todas as igrejas universal do reino de Deus. Você que não dorme à noite, você que vê vultos, você que ouve vozes, tem desejo de suicídio, você que é depressivo, você que sente apertos durante a madrugada, sofre com ataques constantes, desmaios constantes, e você não sabe por quê. Você vai acompanhar aqui alguns sintomas de possessão dos males. Não são só esses, tem muito mais. Hoje é sexta-feira, esse mal tem que sair da sua vida. Acompanhe.
3: Alerta! Preste muita atenção nestes 10 sintomas. Você pode estar sofrendo de um mal espiritual. Dores de cabeça constantes. A dor é insuportável e a pessoa que sofre deste sintoma não consegue achar nenhum medicamento que possa passar a dor. E todos os dias, naquela mesma hora, essa dor volta com toda a intensidade, dando a impressão que a cabeça vai explodir. Nervosismo. A pessoa sente, de repente, uma enorme raiva dentro de si e, sem motivo aparente, começa a jogar coisas no chão, agredir os filhos, brigar com o marido. Mas depois, bate o arrependimento e a deixa totalmente arrasada. Insônia. A noite chega e o sono não vem. Os pensamentos negativos atormentam a mente durante toda a madrugada. E somente remédios para dormir trazem um sono forçado. Desmaios ou ataques. Não existe hora nem lugar. Tampouco uma explicação. Quando menos se espera, o corpo desfalece ou a pessoa sente um pânico incontrolável, a impossibilitando de seguir a sua rotina diária. Doenças que os médicos não descobrem a causa. Diversos exames são feitos com vários médicos, mas de nada adianta. As dores contínuas, sem nenhuma causa aparente. Nenhum especialista encontra uma resposta.
4: Calma, mas vai passar.
3: Visão de vultos e audição de vozes. Há uma tormenta e a sensação de presença de alguém é constante. Muitas vezes, aquele vulto sombrio passa trazendo arrepios no corpo inteiro. De repente, a pessoa escuta alguém chamando o seu nome, mesmo estando sozinha naquele local. Vícios. A pessoa sente um desejo incontrolável. Ela até promete para si mesma e para todos que não vai mais se deixar levar. Mas aquele desejo é mais forte do que ela. E mesmo tentando não se entregar, quando ela cai em si, já está dominada novamente. Depressão. Uma tristeza constante a faz se sentir a pior pessoa do mundo. Tudo é motivo para chorar e um grande vazio domina seu interior. Nada e nem ninguém é capaz de fazê-la feliz.
5: Só sinto uma tristeza imensa, sem motivo nenhum.
3: A pessoa que tem esse sintoma sente medo de tudo que está ao seu redor. Tem medo do escuro, de sair de casa, de ficar sozinho. Medo de morrer e até medo do que pode acontecer no amanhã. Ela fica travada com esse sintoma e, na maioria das vezes, não consegue nem sair de casa, pois sempre acha que algo de ruim pode acontecer com ela. Desejo de suicídio. O desânimo é uma constante. Nada mais faz sentido. E o sofrimento a leva a crer que para ela a morte seria a melhor solução.

0: Se você tem algum desses sintomas, fique atento, atenta. Você pode estar sofrendo de um mal espiritual.
1: Se você tem também algum familiar que sofre com esses sintomas espirituais, você pode trazer essa pessoa. Olha, pastor, eu tenho uma pessoa em casa que não dorme, eu tenho uma pessoa em casa dominada pelo vício, eu tenho uma pessoa em casa que sofre com tudo que é mal. Uma pessoa nervosa, uma pessoa que virou a cabeça, uma pessoa que, enfim, ouve coisas, se calhar é uma criança. É uma criança que diz que sempre vê alguma coisa dentro do quarto e você talvez tenha a tendência de ignorar, achando que aquilo não é nada. É algo sim, meu amigo, minha amiga. Há muitos que a vida deles não dá certo, há muitos que foram vítimas de uma praga que alguém um dia falou: olha, a sua vida nunca vai mudar, a sua vida nunca vai dar certo com nada. Como foi o caso da Itamara, que a mãe dela, a própria mãe dela falou: você vai casar para sofrer. E é isso que aconteceu. Quando ela se casou, ela diz: eu casei para sofrer mesmo, porque ela sofreu num casamento que acabou em traição e separação. E a vida dela foi de sofrimento desde a infância, porque ela foi abusada desde a infância. E ela não sabia, não entendia, mas o sofrimento era tão grande, que ela chegou ao ponto de colocar a corda para se matar. Mas Deus estendeu a mão, tirou ela daquela situação. E hoje está aqui feliz, contando o testemunho. Acompanhe esse testemunho da Itamara. Voltamos já.
2: Eu andava todos os dias com esta corda dentro do carro. Eu planeava me matar com esta corda. Eu até já tinha escolhido a árvore onde eu iria me matar.

de pensar porquê que eu nasci, porquê que eu estou aqui e os meus pais não gostam de mim. Apesar de ser muito mimada, muito acarinhada pelo meu pai, pela minha mãe, nunca acreditei que era digna de ser amada. Os meus pais entraram para a igreja, eu tinha de 8 para 9 anos. Aos 19 anos, eu conheci um rapaz, ele interessou-se por mim, namorámos 6 meses e juntámos. Afastei-me da igreja e os primeiros tempos, ok, fui feliz. Nós saímos muito, divertíamos muito, estávamos muito felizes. Mas, a certa altura, o vazio voltou. Nós começámos a ter discussões, chatices, porque eu realmente não me sentia preenchida. Então, pensei, vou engravidar. No início, tudo muito bem. Depois, começaram novamente as discussões, os problemas, o vazio. Engravidei a segunda vez, tive o meu filho. E ao fim de 11 meses, um dia, numa das discussões, após muitas discussões, ele diz-me, tens de sair de casa, eu não te amo mais, tens uma semana para sair de casa, leva os miúdos, vai-te embora, não dá. E aí foi o chão a fugir debaixo dos pés, como é que eu vou fazer, mãe sozinha, com duas crianças, 28 anos, ninguém me vai querer. Foi um momento muito, muito difícil da minha vida. Eu senti muito, muito ódio dele inicialmente, muita raiva. Senti-me deprimida, triste, inclusivamente tive depressão, diagnosticada pelo médico, fiz a medicação. Tomei muita medicação, comecei com os ansiolíticos mais leves, depois com mais fortes. Depois, quando a medicação já não me fazia efeito, cheguei a beber vinho com ansiolíticos para me adormecer. Cheguei a consumir drogas. Nessa depressão, essa tristeza, nas redes sociais conheci uma pessoa. Estava em Inglaterra e nós começámos a falar. Ele veio cá e muito rapidamente ficou na minha casa e começámos a viver juntos. Muito carinhoso, era o amor da minha vida e eu achava, agora eu vou ser feliz, está tudo perfeito. Ok, está tudo perfeito. Foi muito bonito no início e ao fim de uns tempos eu descubro que esta pessoa tinha consumos de drogas mais pesadas, cocaína, heroína. Descobri traições, houve agressões. Numa dessas discussões que ele sai, eu vou atrás dele já grávida e ele agride-me após eu perceber que ele tinha saído e que me tinha traído. Uma dessas traições que eu descobri dele, descobri que ele, enquanto vivia comigo, era casado com outra pessoa. Todas estas desilusões, todas estas situações faziam-me afundar mais nos vícios. Em 2018, eu engravido desta pessoa, a minha quarta gravidez, e por opção minha, porque via que a vida que estava a viver não me ia levar a lado nenhum, optei por não seguir com aquela gravidez. Foi muito duro porque ele não me quis acompanhar, eu passei o processo sozinha e isso afundou-me ainda mais na tristeza, no vazio, numa culpa que tornou-se quase impossível viver com essa dor. Eu, no meio dessa dor, consegui ganhar forças e sair definitivamente desse relacionamento. Conheci outra pessoa, também através das redes sociais, começámos a falar. Ele vivia em Lisboa e de abril a junho já estávamos juntos. Mais uma vez o grande amor da minha vida, está perfeito, está impecável, mas com o tempo o vazio voltou. O vazio voltou, a insatisfação voltou, as discussões começaram, a bagagem e o trauma que já vinha das relações anteriores. O que era um amor perfeito, tu vais-me trair, tu vais-me enganar, eu não posso confiar em ti, tu assim, tu assado, e havia discussões. E numa dessas discussões nós separámos, tivemos de 21 a 22 separados. Ele quer voltar, eu volto. As coisas por um tempo correram muito bem e depois intensificaram e voltaram a estar muito mais. E eu tornei-me uma pessoa tão amarga, tão má, que eu provoquei mal a ele, na forma como falava com ele, nas coisas que lhe dizia. Eu tornava-me extremamente agressiva e eu comecei a ter pensamentos de morte.
houve uma das situações em que eu, enquanto nós discutíamos, eu pensava, eu vou puxar fogo à casa. Nós tínhamos um galão com gasolina, que é uma casa de campo, e tínhamos uma roçadeira para limpar a erva, e eu sabia que naquele dia tínhamos gasolina na garagem. Vou tacar fogo nisto, vamos morrer todos e vai acabar. Felizmente, nesse dia, não concluí essa ideia, mas eu andava com uma corda dentro do carro para me enforcar. Eu já tinha feito N caminhadas na zona de campo, à volta da minha casa. Já tinha efetivamente escolhido qual seria a árvore que eu iria concluir esse projeto de me suicidar. A dor era excruciante. Já nada me preenchia, já nada me trazia alegria. Eu amava aquele homem, eu sabia que ele me amava, mas já nada servia. Numa das vezes que a minha irmã veio de Inglaterra de férias, eu volto à igreja.

0: mas efetivamente quando houve a decisão, ou eu gosto de dizer, a quebra do orgulho. Eu um dia recordo-me de estar em casa e ouvir um vídeo já anterior do Bispo Macedo no tempo de Salomão, onde ele menciona o versículo Jeremias 9, 23 e 24, que basicamente diz isto, que quem se gloriar, glorie-se nisto, em me entender e me conhecer. Essa palavra, até hoje, é um versículo que eu gosto de ler e cada vez que eu leio, eu vejo de maneira diferente, porque realmente eu gloriava-me na minha força. Eu quis ter um relacionamento. Eu quis ter o casamento. Eu quis ser mãe. Eu quis fazer tudo à minha forma. Eu era a pessoa que dizia que era humilde, mas era extremamente orgulhosa, porque eu queria as coisas da minha forma. E esse versículo fez-me entender o que eu tinha que entregar. E no momento em que eu entreguei esse meu orgulho, e numa reunião, eu abri mesmo o meu coração e disse: olha, Jesus, a corda está lá no carro. Eu estou aqui numa reunião de quarta-feira, mas a corda está lá. E se eu não conhecer hoje, eu vou pegar naquela corda e aquilo vai acontecer. E eu sei o que vai acontecer. Eu só não posso continuar com esta dor, eu não posso continuar aqui na igreja, toda a gente a falar-me de Deus, e eu não sei quem é Deus. E nesse dia, não aconteceu logo o batismo com o Espírito Santo, mas já ficou a semente lá dentro e Deus já me confirmou. Eu escolhi. O meu marido, que agora é meu marido, na altura ainda estávamos juntos, começou a ir às reuniões comigo e eu comecei a pedir a Deus: nós estamos juntos, eu quero acertar as coisas, eu quero viver certo com Deus. E eu fiz uma fogueira santa, onde eu continuei o meu sacrifício, mais do que a parte monetária, foi espiritual. Nesta fogueira santa que aconteceu em 2025, eu entreguei a totalidade do interior e fez toda a diferença. Porque Deus respondeu, o meu marido agora, na altura que não queria casar, que já tinha verbalizado que não queria casar, aceita casar, nós casámos, veio o jejum de Daniel e eu já sem aquelas bagagens todas, e agora está tudo certinho, continuei na minha entrega. E em 25 de agosto, numa reunião de domingo, na busca, não foi um sentimento, não foi uma emoção, que eu era extremamente emotiva, foi uma certeza, foi: eu escolhi, eu sou contigo. Eu sei quem é Deus, Ele está comigo, Ele escolheu-me. E tudo mudou. Não há peso, já não há vazio, não há ressentimento. Esse amor que eu sempre procurei, primeiramente nos meus pais, depois no namorado, depois até nos filhos, esse amor eu só o encontrei quando recebi o Espírito Santo. Aqueles períodos que eu achava, é agora, estou feliz, aquilo não era amor. E agora é um amor tão puro. O Espírito Santo traz-nos um amor tão bom, que ainda que eu penso, ainda que ninguém neste mundo me amasse, eu ia sempre me sentir amada. O Espírito Santo dá-nos, capacita-nos, quando esse amor não existe, a dar esse amor. Nós tornamos uma fonte. E graças a Deus, graças ao Espírito Santo, que é o amor da minha vida. Hoje eu tenho amor para dar ao meu marido, amor para dar aos meus filhos, amor para dar aos meus pais, que tiveram um longo percurso a me dar amor. Eu não sabia receber porque não o tinha. O altar não me tirou só o vazio, não me tirou só a depressão, o vício. O altar deu-me tudo. Deu-me uma família, deu-me alegria, deu-me tudo o que eu poderia querer. Hoje eu sou feliz de verdade.
1: Deixe pronto o copo com água, meu amigo, minha amiga. Estaremos orando daqui a pouco em seu favor. Mas veja que a Itamara, ela chegou-se ao altar da Igreja Universal e entregou ali todo o seu sofrimento, todas as dores, todas as suas angústias, tudo o que estava por dentro. Veja que ela tirou as mágoas que ela tinha, foi perdoar as pessoas que lhe fizeram mal, e Deus limpou a vida dela e lhe deu uma vida nova. Talvez você tenha passado também por situações que te deixaram magoado, magoada. Até hoje você guarda esses sentimentos que de alguma forma te fazem mal. Meu amigo, minha amiga, Deus quer te ajudar, mas você tem que tomar a decisão, como ela fez, de buscar em Deus ajuda. Nós estamos na semana da decisão. Este domingo será o domingo da decisão, onde você também pode decidir se entregar para Deus, para que Ele possa mudar e transformar a sua vida, como mudou e transformou a vida da Itamara e de tantas pessoas que você tem acompanhado diariamente aqui os testemunhos. A Igreja Universal está aberta de Santo Antão a Brava para dar a você essa ajuda espiritual. Estamos na Fogueira Santa do Monte Sião, estamos no jejum dos 21 dias e você que quer saber mais como participar dessa Fogueira Santa, deste jejum, procure uma Igreja Universal mais perto de si. Vamos nos preparar para a oração. Pega o seu copo com água. Vamos falar com Deus.
2: No mundo de tantas distrações, onde tantas coisas competem pela sua atenção, aqueles que desejam ser cheios do Espírito Santo, Deus chama para um lugar: o Monte Sião. Durante 21 dias, o foco total no fortalecimento da fé em busca da maior das promessas. Derramarei o meu espírito sobre toda a carne, e há de ser que todo aquele que invocar o nome do Senhor

0: Senhor nosso Pai, eu oro por todos aqueles que neste momento precisam da Tua ajuda, sofrem, talvez já tentaram com a própria vida também, como a Itamara fez, mas neste momento se lançam nos Teus braços em busca da Tua ajuda, do Teu socorro. Eu peço ajuda a essa mulher, ajuda esse homem, ajuda essa pessoa que parece não ter saída, essa pessoa que parece não ter para onde ir. Estenda a mão, tira ela dessa situação e consagra este copo com água para dar forças, para curar, para libertar e mudar a vida de todos. Sejam abençoados em nome de Jesus. Amém e graças a Deus. Meu amigo, minha amiga, tome a sua decisão para sair dessa situação e mudar de vida. Eu tenho certeza que Deus vai fazer coisas maiores acontecerem na sua vida. A Igreja Universal está aberta e a sede está ali no Templo Maior, no Paiol do Coqueiro, na Cidade da Praia. Você pode participar ali. E você que está aqui na Ilha do Sal, nos encontra aqui na Santa Maria, ao lado da Esquadra, na Palmeira, atrás da padaria, e aqui nos Pargos, atrás das bombas da Shell. Você é o nosso convidado a participar. Nós queremos e podemos te ajudar. E lembrar a todos que este domingo será o domingo da decisão. 9:30 da manhã, em todas as igrejas Universal, você é o nosso convidado. E lembrar também que no dia 1 de novembro, o nosso grande encontro das famílias ao pé da cruz, ali no Estádio Nacional Tubarões Azuis, a presença especial do Bispo Macedo, 15 horas, com os 33 anos da Igreja Universal em Cabo Verde. Deus abençoe a todos, aguardamos por você. Até a próxima.
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